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1: 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E a hora certa, 12:35. 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
1: 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E a hora certa.
2: 3:01.
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2: Ô, compadre, por falar em comadre, vamos cantar aquela dos mês?
3: Não é dos mês que fala, compadre, é meses. Não tá vendo que é 12? É, são um ano de meses, rapaz. Então, é mesmo, é. Então, vamos cantar, vamos lá mostrar pro pessoal, explicar em que mês do ano não se deve casar. Mas se você quiser, vamos. Vamos lá, vamos.
2: Gostei da sanfona, compadre. É um marinho.

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1: Todo Flamengo tem peão, todo Flamengo tem guri, mas a gaita reia só obedece se a festa for por aqui na vacaria, compadre.

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1: Rick tá pegando a bola. Tocou pra Lourenço. Lourenço ajeita a bola. Tocou pro César de Camargo mais à frente. O Daniel vai passando. Ele toca a bola. O Daniel carrega. Ai, Daniel perdeu pro Titãozinho. Agora sim, tocando pro Grandalhão. Sérgio Reis. Sérgio Reis para Luciano. Perdeu pro Chororó. Solimões recupera. Tocou pro Leonardo. Ele abre o espaço. Carrega um pouco mais a bola. Rolou pro Rio Negro. Rio Negro tocou pra Tender. Ele vai chegando. Vai invadindo a área. Tocou pro Lorival. Que cai sozinho na área. O juiz deu pênalti. O juiz vai apitar, pode sair o primeiro gol. Lorival vai correr para a bola, o juiz autoriza, correu, bateu, é gol! Gol!

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1: Tem aquele mentiroso da minha terra, o Furquim. Furquim é um mentiroso lá da minha terra que tinha um bar na ida pra zona. Ficava assim de estudante lá. Todo dia ficava cheio de estudante pra ver ele contar as mentiras floreadas dele, as mentiras gostosas. E todo mundo ria muito da mentira do Furquim. Então o Furquim contava que as mentiras que era pra poder ter freguesia. Então, cheio de estudantada lá, assistindo ele contava. Então, tinha um caso de uma onça que ele contava, que todo mentiroso tem uma história de onça, né? Tem um caso da onça dele. Faz de conta que eu sou o Furquim, pronto. Rapaz, ele contando para uma estudantada, né? Todo no meio do mato, assim, apareceu uma onça de uns 5 metros de altura. Não, mas 5 metros mesmo. Se eu fosse mentiroso, eu ia dizer para vocês que eu enfrentei a onça. Mas como eu não sou, eu vou dizer para vocês a verdade. Eu corri. Sai correndo e a onça atrás. Tô correndo a onça atrás. De repente eu deparo com o rio Pardo. No lugar mais largo do rio Pardo. Mas eu, para nadar, eu sou uma piapara. Ah, eu já caí na água e cada abraçada que eu dava era 3 metros. Tô nadando. E saí do outro lado, né? Saí do outro lado, que eu nado bem, saí do outro lado e pronto, né? Quando ele falou pronto, um estudante lá no cantinho da sala disse assim: ô Furquim, peraí. Você nada bem, acredito, né? Não vou te desmentir, mas eu conheço onça. Onça nada melhor que você. Ele falou: nada, não estou falando que a onça não nada melhor que eu. E eu não acabei de contar o caos ainda, ó. Eu tô correndo a onça atrás, uai. Travessei do outro lado, tô correndo a onça atrás. E lá vou eu e a onça atrás. De repente eu dou com uma pedra bonita, uma pedra alta, bonita, uma pedra de uns 5 metros, mas eu para pular, só uma beleza, né? Ah, vim correndo assim, deu um galeio no corpo, e ó, pronto. O estudante falou: peraí, Furquim, pronto o quê? Se você pula bem, eu conheço onça. Onça pula melhor que você. Ele falou: ô, oncinha desgramada pra pular, rapaz, pulou mesmo, hein? Não, eu dei o pulo pra cima, ela pulou também. E eu caí do outro lado, tô correndo a onça atrás. Eu tô correndo a onça atrás, de repente eu dei uma olhada assim, tinha uma moita de espalha-gato. Vocês conhecem espalha-gato? O estudante falou: conheço, é arranha-gato. Ele falou: na minha terra é espalha-gato. A onça tem medo de espalha-gato, aquele negócio assim de unha, né? Aquele negócio perigoso. Ah, mas eu não tenho medo de espalha-gato, tenho medo de nada, travessei. Ele meti os peitos e atravessei com a boca de espalha-gato de uns 5 metros de largura, assim por uns 20 de comprimento. E travessei com a boca de espalha-gato no peito mesmo e cheguei do outro lado. E pronto. Aí o estudante falou: peraí, Fuguim. Pronto o quê? Se você atravessou a moita de espalha-gato, eu conheço onça. Você que tem pele macia, que é humano, você atravessou. A onça tem um couro duro, eu conheço onça. A onça atravessa também. Ele falou: quer saber de uma coisa? A onça me comeu, eu tô na barriga dela e vai pra...
2: Epa!
1: Pariu, tá bom?
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E a hora certa, 5:01.

0: pessoal, aqui é o Fernando Riquetti e já estou por aqui, firme e forte, sempre com muita informação e moda bonita pra você curtir na boleia. 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Tem caminhoneiro que conhece cada curva da estrada de cor, mas quando aparece um atenuador de velocidade, é sinal de que aquele trecho merece atenção redobrada. Gente, atenuador não é enfeite de rodovia e nem obstáculo para atrasar a tua tocada, viu? Ele é um aliado da segurança, ajuda a reduzir a velocidade em locais de maior risco e dando mais tempo para reagir a qualquer imprevisto. E esse é um assunto do Francisco Garonce, o nosso repórter especial. O Garonce conversou sobre os atenuadores de velocidade com o Márcio. Ele faz parte da concessionária Arteris. E aí, vamos ouvir?
1: Márcio, você conhece alguma história em que esses atenuadores aí tenham atuado e salvado vidas?
2: Sim, conheço sim. Tivemos uma ocorrência numa praça de pedágio em São José dos Campos, onde uma usuária, quando chegou no garrafão da praça de pedágio, ela teve um mal súbito e acabou, no momento que ela estava adentrando a pista automática, ela acabou perdendo o controle, estava em velocidade e ela acabou se chocando com um atenuador de impacto. Esse atenuador era um modelo diferenciado, ele tem uma bombona de água no meio e ele fez toda a contenção do veículo. Ela saiu bem atordoada, né, pelo impacto e pela situação que ela se encontrava, mas realmente salvou a vida dela. Ela saiu ali atordoada, mas realmente, pela condição que ficou o carro, quem observa poderia entender que ela poderia sair com uma gravidade maior. Mas o atenuador, ele trabalha muito bem e garante a segurança das pessoas.
3: Ter esses profissionais formados na área de segurança viária é de absoluta importância, porque esse tipo de atividade se faz não apenas com produtos que estejam disponíveis no mercado, mas principalmente com o conhecimento técnico que vai permitir a tomada de decisões pelos engenheiros sobre quais tecnologias empregar, como ela deve ser empregada e, principalmente, se a tecnologia que está sendo colocada na estrada, ela realmente está protegendo vidas. E para você que está sempre na rodovia, é importante lembrar que, apesar das tecnologias que estão colocadas no trecho ajudarem muito, o seu papel continua sendo fundamental. E quando tudo isso se junta, a equação final é vida na estrada.
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0: Ô parceiro, você sabia que faltam caminhoneiros para o transporte de peixes? Pois é, turma. É uma opção para quem quer mudar o carregamento. Eu estive numa piscicultura pelo interior paulista e encontrei com o Valdo Júnior. Ele é gerente do local. Vamos ouvir o papo.
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6: Carregamento a todo vapor aqui, né, Júnior?
7: Todo vapor, tá funcionando. Carregando, mais um cliente vai sair satisfeito da piscicultura.
6: Boa. Você tá fazendo carregamento de tilápias, né?
7: Tilápia. Nós vamos fazer o carregamento e fazer uma entrega no pesqueiro vizinho aqui nosso.
6: Bom, aqui no caminhão você tem quatro tanques, né? Quantos peixes aproximadamente dá para ir em cada um deles?
7: A gente usa 30% da capacidade do tanque. Esse tanque é de 1.000 litros, nós colocamos 300, 350 quilos de peixe.
6: maioria do trecho que você pega aí, a entrada de chácara, de sítio, você acaba encontrando aí muita terra batida no dia a dia, né?
7: Exatamente, a gente joga muita estrada de chão e o cuidado tem que ser redobrado.
6: A questão da implementação do caminhão, eu achei curioso que, deu uma olhada, ele parece que você adaptou aquelas plataformas, né, para guincho, e em cima você acabou fazendo a fixação dos tanques, então.
7: Exatamente, nós achamos essa plataforma de guincho, colocamos e pusemos as caixas em cima. Tem várias maneiras de montar. O nosso outro caminhão que não está aqui é montado numa carroceria, numa prancha básica, sem ser de guincho. Tá. Então tem uma plataforma normal, a gente consegue montar.
6: Agora, deu uma reparada lá dentro do tanque que você tem uma mangueira e você tem ali pequenas partículas, né? Pequenas bolinhas de oxigênio. Isso daí faz realmente a diferença na hora de você fazer o transporte do peixe?
7: E não é que faz isso é toda a diferença.
6: É mesmo?
7: É toda a diferença. Se não tiver essa... É uma mangueira micro perfurada a laser. Não adianta você pegar uma agulha, fazer o furo, que não vai conseguir. Então é uma mangueira micro perfurada a laser, especialmente para piscicultura. É isso que faz todo o diferencial no transporte de peixe.
6: Todo tanque tem que estar com água até a boca, ou varia aí um pouco da questão do tipo de peixe?
7: Varia um pouco do tipo de peixe. Tem peixe que eu tenho que transportar até a boca, e tem alguns peixes que são respiração pulmonar que eu não posso transportar ele até a boca. Ele tem que estar um espaço de ar para o peixe respirar.
6: Agora, para poder fazer a descarga, também tem todo um procedimento que você tem que estar apto, o motorista tem que estar preparado para poder fazer, né?
7: Tem. Nós fazemos descarga de duas maneiras. Da mesma maneira que está carregando na sacola, pode ser descarregado na sacola, ou a gente faz um descarregamento na calha, que eles falam, que abre a comporta e sai todo o peixe pro lago.
6: Bom, vamos liberar a canhota, o pessoal está terminando de fazer aqui a carga do peixe, tem que fechar tudo direitinho para não vazar água no meio do caminho, não dá para ter erro nenhum nesse tipo de transporte, né?
7: Não, aqui não permite erro, né? O peixe é uma... coisa viva e não permite erro. Tem que ser tudo justinho.
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0: Solta um som aí, Paulinho!
8: Ô, Panda!

0: 200 reais.
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2: Bom, o Diesel na veia dessa semana é com o Paulo Bolívar. E o Paulo teve uma infância difícil, viu? O pai e a mãe eram lavradores num sítio de Ameia. Ele e os 15 irmãos, é isso mesmo, 15 irmãos, tinham que levantar cedo para ordenhar as vacas, encher o cocho das criações, ajudar o pai na lavoura. E ele só foi conhecer a cidade de Quaraí, ó, que é pequena, com 12 anos de idade. Imagina só!
3: Onde nós moramos, não tinha armazém, não tinha nada assim, ó. Não tinha uma farmácia, não tinha nada. A minha mãe ia na cidade e comprava uns remédios chamados Beladona. Eram os medicamentos que ela nos dava. E nós dava chazinho, essas coisas. Mas nunca fiquei muito doente.
2: Ah, mas usava e abusava da criatividade pra brincar. Conta pra gente, Paulão.
3: Aí nós corríamos muita carreira de a pé. Naquele tempo não tinha o que brincar, não tinha bola, não tinha nada. Nós íamos correr carreira de a pé. Aí de a pé era assim, ó, fazia um conjuntinho de dois, às vezes fazia de três, fazia de quatro. Aí parava aqui, lá na frente tinha a raia, né? E nós só, que chegava primeiro lá ganhava.
2: Bom, as brincadeiras ficaram pra trás, mas a correria não, viu? Por uma vida melhor, o Paulo se mudou pra Caxias do Sul. Fascinado por máquinas agrícolas e caminhões, abraçou a oportunidade e virou caminhoneiro. Tá há 26 anos no trecho. O brinquedo hoje é o seu cargueiro, que faz questão de usar com muita responsabilidade.
3: Tu tem que cuidar de ti e cuidar dos outros também, né? Não pode dizer, ah, a preferencial é minha. Não, preferencial não existe. Existe o cuidado para os outros também, né? Se é uma velocidade de 60 por hora, tem que respeitar a velocidade, né? Se é 40 por hora, tem que respeitar aquela velocidade. Porque tu tem segurança para ti e para o outro que vai fazer a conversão, vai fazer a travessia, né?
2: Gente boa esse moço, rapaz. Batalhou demais pra chegar onde tá. Personagem do Diesel na veia, moço que levanta a cabeça, bate com a mão no peito e diz com orgulho a profissão sempre que perguntado. Sou caminhoneiro, sim senhor.
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2: E agora tem música pra turma.

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3: Olha só, turma, presta atenção. Uma grande universidade federal fez uma pesquisa que revela mudanças no perfil do caminhoneiro. Quem fala a respeito é o coordenador da pesquisa, o Vitor Reis. Vamos ouvir.
4: Nas duas últimas edições da pesquisa, eu estive em campo, né, e pude constatar a relevância dessa pesquisa para o caminhoneiro e também para a gente enquanto sociedade, para a gente poder compreender como esses profissionais impactam diretamente nas nossas vidas, como seu papel é de suma importância e como eles precisam ser cada vez mais ouvidos. A gente também encontra números significativos no que tange à precarização desses trabalhadores. Uma redução de 10% no salário desses caminhoneiros, né, que eram CLTs, e também uma redução significativa no salário de caminhoneiros autônomos. Então a gente encontra nesse processo de precarização essa diminuição da renda significativa e com isso, né, ele tendo que mudar todo o contexto de trabalho por conta desse processo de precarização. O caminhoneiro que anteriormente poderia fazer suas refeições em outros espaços, ele começa a fazer sua refeição cada vez mais no seu caminhão. Ele que delegava, né, a manutenção do seu caminhão para outros profissionais, necessariamente ele começa a fazer essa manutenção para poder manter o valor também que ele poderia ter com esse gasto. Ele começa a passar mais dias e horas na estrada, né, que isso acaba impactando também na relação dele com seus familiares, isso acaba também impactando a qualidade de vida, impacta também na questão econômica desse caminhoneiro e também se intercala com a saúde mental desse indivíduo.
3: E como o Vitor falou no início, né, o trabalho do caminhoneiro impacta na vida de todos nós. E é uma verdade, viu? Inclusive, eu separei depoimentos de dois parceiros, o Cláudio Manuel e o Felipe Neves. Vamos ouvir?
5: Tem uns 15 anos de rodo de caminhão, entendeu? Sempre buscando fruta. Trabalhando com fruta, vou pra roça. Comecei pegando pra Tuneópolis, hoje eu pego no projeto Pedra Branca da Bahia, Juazeiro, e trago pro destino daqui de Aracaju, aqui pro Ceará.
6: Não é uma vida fácil, é cansativa, tem dia de sono. A gente sai na segunda, chega na quinta de tarde, já viaja na sexta, volta no sábado e a vida é assim.
3: Não é mole não, viu, parceiro? O Orival é caminhoneiro de Juazeiro do Norte, no estado do Ceará. Ele nos conta que apesar das dificuldades da profissão, pelo menos o celular ajuda e muito no seu trabalho.
5: O celular hoje, a internet é valiosa para muito o meio, porque você hoje tem muito meio de comunicação. Porque se não fosse o celular, nós não tinha como se comunicar com o pessoal que nem de Juazeiro, que nem de Projeto Pedra Branca. Não era? De primeira a gente saía de quê? Ia pegar um carro para pôr no mundo para ir para a roça, correr atrás. Não deram a roça hoje não. Com o celular você em casa mesmo, você faz tudo isso.
3: É isso aí, Orival. Olha, aplicativos, plataformas de fretes, perfis de notícias e as redes sociais acessados pelo celular vem trazendo os motoristas de caminhão cada vez mais perto da tecnologia. Isso facilita a rotina e ameniza a solidão de quem vive transportando cargas pelas rodovias brasileiras.
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3: E vamos embora!

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1: Vamos abrir aqui os recadinhos. O primeiro é do Francisco. Ele é estradeiro da cidade de Cachoeira dos Índios, na Paraíba. Roda aí, Paulinho.
2: Eu sou ouvinte de seu programa na internet. Eu queria mandar um abraço para você, para todo o pessoal do trecho. E também um abraço para o amigo meu lá, no ABC Paulista, que ele trabalha na Transporte de Santa Maria. O nome dele é Abreu, motorista da Santa Maria Transporte.
1: Opa, tá dado o recado aí, ó, para o Abreu da Santa Maria Transportes. A Santa Maria, turma, é empresa de fretamento e turismo e fica em São Bernardo do Campo. Pois é, turma, é abraço pra galera das 40 janelinhas. Valeu, Francisco, aquele abraço pra você, meu irmão, e pra toda a galera aí da cidade de Cachoeira dos Índios, na Paraíba. Quem tá com a gente agora e deixou o recado é o Fabiano. Ele é da cidade de União da Vitória, no Paraná. Vamos lá, Paulinho.
3: Gostaria de mandar um forte abraço a todos vocês que estão ligados no programa. E também mandar um recado a vocês que a prudência na boleia nunca é demais.
1: Prudência é tudo, Fabiano. Rapaz, valeu pelo recado, meu irmão. Grande abraço pra você e pra todo mundo aí, ó, da cidade de União da Vitória. Fica bem na divisa com Santa Catarina, né? É isso aí, galera do Sul ligados no Brasil Caminhoneiro. Já fez frio por essas bandas aí esse ano, né, Fabiano? É, meu irmão, só na cuia de mate pra esquentar. Boa! Tem mais um recado aqui, ó. É do Marcos. Ele é da cidade de Uberlândia, no Triângulo Mineiro. Estradeiro que tá no trecho há mais de 20 anos no Puxa do Combustível. Roda aí, Paulinho.
4: Uma lembrança a todos aí que estão na estrada e pedir aí para redobrar os cuidados, né? Como é de costume de cada um, andar com a previsibilidade. Cuidado aí redobrado. Mandar um abraço também para minha família, o pessoal da transportadora Veronese, que tá aí constantemente aí transportando o combustível. Muito obrigado.
1: Ô, Marcão, é isso aí, ó. Dirigir com previsibilidade. Falou tudo, meu irmão. Tá aí, então, ó, um grande abraço aí do Marcão pra galera dos Barrigas de Aço da transportadora Veronese. Fica em São José do Rio Preto, no Noroeste Paulista. Ô, parceiro, aproveita, rapaz, não marca a toca, não. Manda o seu recadinho pra gente. Anota aí o nosso WhatsApp, DDD 11, pra quem tá fora de São Paulo, 96082-5819. DDD 11, 96082-5819.
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1: É, conversa tá boa, coisa e tal, mas é hora de ir embora. Mas a nossa amizade segue viajando com você, hein? Brasil Caminhoneiro é uma produção da Cobran, Companhia Brasileira de Marketing. Reco, reco nas costelas dos compadres, beijo nas comadres, bons ventos da boleia e até amanhã!

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2: 5:30.
3: Olá, bom dia.

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Hoje é dia nacional do nutricionista. Opa! Hoje é dia de São Raimundo Nonato, Santo Aristide e Santo Amado. Estamos no tempo comum, na 22ª semana do tempo comum, cor litúrgica verde ou a escolha. Primeira carta de Coríntios, capítulo 22, versículo 2. Capítulo 2, versículo 2. Pois

Freineylor J. Tuning escreveu: quem não tem convicção do que quer e faz, dificilmente conseguirá realizar o que deseja.

Ontem o Flamengo fez um bom jogo, ganhou o Botafogo 3-0. Eu sinceramente estava vendo aqui um gol que foi anulado do Botafogo, não consegui entender onde está o...

Mirassol e Palmeiras ficou 1-1. Palmeiras também tá igual o Flamengo, brincando de jogar fora campeonato. O Corinthians perdeu para o Santos em casa, 1-0. O Flamengo 3, Botafogo 0, Mirassol 1 e o Palmeiras 1.

Então essa rodada ficou assim: o Atlético e do Mineiro e o Vitória ganhou 2-1 o Atlético Mineiro. O São Paulo ganhou 2-1 do Bragantino. O Vasco ganhou 3-1 do Cruzeiro. Isso foi surpreendente. O Atlético Paraná e o Fluminense 3-3. Maracanã, então, deu Botafogo 0, Flamengo 3. 3-0 para o Flamengo. O Corinthians perdeu para o Santos em pleno estádio. Por um deles, né? Por 1-0. O Mirassol fez 1-0. O Palmeiras empatou, achou que ia virar, mas não virou, não. Quem virou bonito foi o Grêmio. Ganhou 3-1 do Chapecoense. E o Bahia ganhou do Internacional 3-2. Aí tem o jogo de hoje, que é Curitiba versus Remo. Tá bom? O Palmeiras, que tem um jogo a mais com o Flamengo, está com 52. O Flamengo tem um jogo a menos, né? Tem 48. O Atlético do Paraná, que tem 25 também já, 45 pontos em terceiro lugar. Em quarto lugar está o Fluminense com 42 pontos, 25 rodadas também. O Bahia está em quinto lugar com 40 pontos, 25 rodadas. O Cruzeiro está em sexto lugar, 39 pontos, também 25 já foi. Tem o Atlético Mineiro, que está com uma atrasada, né? Até com 24 rodadas, falta um ainda para completar igual aos outros, tem 36 pontos. O Bragantino tem 35, com 24 também. O Curitiba tem 34, com 24. O Corinthians já tem 25 e está em décimo lugar. O São Paulo tem 11º lugar, 24 também já rodada. Botafogo tem também 24 rodadas, falta uma, né, para completar o plantel aqui, a classificação. Botafogo está em 12º lugar com 30 pontos e 24 partidas, está faltando uma também. Vitória já tem a partida de 29 pontos, está em 13º. 14º está o Santos com 29 pontos, com 24 rodadas. O Grêmio 28 também tem 24 rodadas. O Mirassol está em 16º lugar, tem 25 pontos, está com 24 rodadas. O Vasco tem 25 pontos, 24, falta uma ainda. Está em 17º lugar, está na zona de rebaixamento. O Internacional tem 25 também, mas já fez uma, 25 rodadas. O Remo tem 23 pontos e tem 24. Hoje o Remo joga com o Curitiba, fechando a rodada. E o Chapecoense, ele tem 14, muito ruim, mas 24 aí já jogadas. Tá bom? Então, bora. Simbora! Bom dia, Chico, bom dia aqui, Castelo de Sonho, Rio Negro Solimões, ofereço para todos os ouvintes da rádio aqui, Reginaldo Vivendo.

0: especial.
1: Essa é do tempo que minha avó.
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Aqui, deixa eu ver quem pediu o que aqui. Andiamo com a. Bom dia, Chico. Aqui é Idalêncio Brambila. Meu aniversário, gostaria de ouvir a música de Lourenço Lourival. Saudações rubro-negras. Saudações rubro-negras. Vamos ver aqui o que nós temos.

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0: Andiamo. 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Bom dia, amigo Chico Gerson. Alto Jucu manda um alô para minha esposa Juliana e meus filhos Teodoro e Bianca. Toca a música do Tunico Tinoco, Cantar é Viver. Como diz a nona, vedaremo, entanto.
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0: Rex? Rex? Rex? Tá frio, mas não tá tanto, não. Tá friozinho bom demais. Eita, cachorrada, vamos lá. Pessoal que tá tirando leite, bom giorno. É, para um quilo de queijo, mais ou menos uns 10 litros de leite, né? Depende se usa um pouco mais, um pouco menos, mas é ali. É por isso que o formaggio é caro, porque aquele lata é um pouco caro. Leite cocita, mas só para quem usa, né? Quem vende tá ruim de preço. Namastô! Aqui nas montanhas,
1: 6 horas.

0: pela intercessão Nossa Senhora Aparecida, Jesus tome conta, a Virgem Maria tome conta de todo e cada um de nós. Pela força do Cristo que está vivendo na unidade de todos e cada um.
1: Dai-nos sempre nesta vida.
2: Maria Santíssima, que em vossa imagem milagrosa de Aparecida espalhais inúmeros benefícios sobre o Brasil. Eu, embora indigno de pertencer ao número dos vossos servos, mas desejando participar dos benefícios da vossa misericórdia, prostrado a vossos pés, consagro-vos o entendimento, para que sempre pense no amor que mereceis. Consagro-vos a língua, para que sempre vos louve e propague a vossa devoção. Consagro-vos o coração, para que depois de Deus vos ame sobre todas as coisas. Recebei-nos, ó Rainha incomparável, no ditoso número dos vossos servos. Acolhei-nos debaixo da vossa proteção. Socorrei-nos em nossas necessidades espirituais e temporais, e sobretudo na hora da nossa morte. Abençoai-nos, ó Mãe Celestial, e com vossa poderosa intercessão fortalecei-nos em nossa fraqueza, a fim de que, servindo-vos fielmente nesta vida, possamos louvar-vos, amar-vos e render-vos graças no céu, por toda a eternidade, assim seja. Pela intercessão de Nossa Senhora Aparecida, Rainha e Padroeira do Brasil, a bênção de Deus Onipotente, Pai, Filho e Espírito Santo, desça sobre vós e permaneça sempre.
3: Os
2: Amém.
3: Os Vater, was im Himmel ist, heilig ist sein Name. Sie herrscht an uns kommen, sie will es bestehen. Im Himmel ruht er ihr. Das Brot von jeder Tag gibt uns heute und vergibt uns all der Schuld. So als wir vergeben sollen, all das, was uns beleidigt haben. Lass uns nie in die Versuchung fallen. Schütz uns vor all dem Schlechten. Wegen dir ist der Herrsch, deine Kraft, deine Herrlichkeit, in Ewigkeit.

0: para que sejamos dignos das promessas de Cristo.
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2: Bom dia, bom dia, bom dia, bom dia pra você que está acordando agora. Vamos, beba-se um café e demos laurar. Vamos trabalhar. Hoje é dia nacional do nutricionista, ou da nutricionista, porco, cão. E santi del giorno, hoje é dia de São Raimundo Nonato, Santo Aristides e Santo Amado. Litúrgica Verde ou a Escolha. Primeira carta aos Coríntios, capítulo 2, versículo 2. Pois resolvi nada saber sobre vós, a não ser Jesus Cristo e este crucificado. Neylor Tonin, Frei Neylor Tonin, escreveu: quem não tem convicção do que quer e faz, dificilmente conseguirá realizar o que deseja. Repito, quem não tem convicção do que quer e faz, dificilmente conseguirá realizar o que deseja.

Daqui a pouquinho, 7 horas, tem horário político. São 25 minutos. Vamos ver se vocês conseguiram se organizar, né? Porque esses dias passados, mano, que uma miséria. Assim. É, Vedarema. É, assim, que se culpe. 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

Bom dia, João Porto pedindo, tem como passar, tio, parada dura, muito mato, é Mato Grosso, né? Eu, pelo que eu pesquisei aqui, já creio que ele com esta música, Camino Só.

0: Aqui nas montanhas agora são 6h17.
1: Gripe pior?
0: Sim, 17 com a Demovante Cucita. Jacó Jacozinho. Mascate fracassado.

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4: Andiamo! 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Bom dia.

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7: Bom dia pra você que tá com pouca voia. Vamos lá, segunda-feira eu entrei. Demo? Ih, pouca voia. Vá. 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Demo avante. Vamos às cotações, só para a gente ter uma ideia. Vamos ali. O mercado está assustado com as quebradeiras. Vamos lá. O Bebida Dura subiu um real só. Na sexta-feira ele fechou em 1.629. Né? Para quem chegou a 1.740... é uma queda razoável. Ele abriu o mês com 1.586. Fechou ontem com 1.629. Ontem não, sexta, né? Sábado. Na verdade, sexta. E o Bebida Rio, 1.273. Esse permaneceu o mesmo. O Conilão estava 979, foi para 982. Subiu um pouquinho, mas ainda abaixo dos 1.000. Então, 1.629 o Bebida Dura, 1.273 o Bebida Rio e 982 o Conilão. Vamos ver como o mercado se posiciona hoje.

0: porque agora a época de polícia é muito complicada. Vamos dar uma rodadinha só para ver peixe, né? O atum, R$10. O cação, R$22 a R$30. O camarão, de R$32 a R$45. Cavala, R$27. Corvina, de R$11 a R$12,50. Dourado, R$35. Manjuba, R$4 a R$5. Mistura, R$3,50 a R$10. Uma variação grande aqui, mínimo R$3,50, máximo R$10. Mercado muito doido isso aí, mistura. Panga, R$27 a R$28. E o pargo, R$12. Peruá, R$16 a R$18. Tá bom. Pescadinha, R$12 a R$16. Rainha, R$6. Ó, oh, que rainha, você tá doido, Chicão? Rainha é festa polenta, ainda vai chegar, mas que não vai ter só no que vem. Raia, que rainha. Raia é R$6 a R$7. Esse raia aqui não é aquele raia que os parta, não. É raia peixe. Sardinha, R$6 a R$7. Tainha, R$12. Tilápia, preço bom, R$16, mínimo e máximo. Xarel, R$13. Chicharro, R$12. Aí vem os outros trem. Agrião, R$4,55 estável. Alecrim, R$14,29 estável. Alface americana crespiriza, R$3,33 estável. Alho porró, entre R$11,14 e R$12,23, preço médio R$11,68, fraco. Almeirão, R$1,82, estável. Brócolo comum, R$5,26, estável. Brócolo ninja, R$4,92, subindo. Cebolinha, R$5,26, estável. Chicória, R$3,45, estável. Coentro, R$5,26, estável. Couve, R$4,55, estável. Couve chinesa, R$96 a R$1,09, R$1,02, estável. Couve flor branquela engradado com 8. Barato. Mas tá subindo. R$26 a R$29. Tá, ele tá numa espiral para cima. Espinafre primeira, R$4, estável. Hortelã, R$8,33, estável. Manjericão, R$8,33, estável. O hortelã é R$9,09, é sempre o mesmo preço. Repolho híbrido, R$1,11 a R$1,24, subindo R$1,18 no preço médio. Repolho roxo, R$2,18 a R$2,39, preço médio R$2,28. Então o repolho branco deu R$1,11 a R$1,24, deu R$1,18 no preço médio. E o repolho roxo, R$2,18 a R$2,39, esse está subindo R$2,28. Mas mesmo assim ainda é preço fraquinho, né? Não dá aquela resposta boa. Rúcula, R$5,56 estável. Salsa, R$5,88 estável. Salsão, R$8,33 subindo. Serralha, R$4,55 estável. Taioba, R$7,14, mesma coisa. Jacaré, R$1,93, abóbora. A Maranhão, R$2,37. A Jacaré Verde, R$3,33. A Japonesa, R$2,37. A Bobinha Italiana, Princesa, R$1,59. A Italiana Extra, R$1,69. Berinjela, R$2,83. Chuchu, de R$1,85 a R$2,04. Giló compridinho redondinho, R$4,76 a R$5,71, preço médio R$5,20. Maxixe, R$6,67. Milho verde com palha, R$2,79. Limpinho na bandeja, R$7, baixou. Pepino japonês, R$3,89. Pepino comum, R$2,04. Fraco, hein? Pimentão amarelo, R$10,67 no preço médio. E o vermelho também, 10,67. E o pimentão verde está recuperando. 4,86 a 5,42, preço médio 5,14 no pimentão verde extra. O quiabo subindo, 6,52 a 7,27 no preço médio 6,89, subindo. Tomate cereja R$5 no preço médio, o tomate italiano 6,08 no preço médio, o tomate longa-vida 5,67 a 6,33, estável, mas está com preço bom, estabilizou num preço muito bom. Hoje vai mexer isso daí. Eu tenho pressão aqui para cima. Vamos lá. Vagem rasteira 9,59. Vagem macarrão 6,25. Mandioca do Nene subindo. Oh, Nene. Cuidado, não liga a bomba não. Não tem água. Então, R$3 mínimo, R$3 máximo. Portanto, o preço médio R$3. Também conhecido como aipim extra ou mandioca do Nene. O Nuno colocou esse apelido, né? Falava para ele pegar uma coisa e ele demorava meia hora, mandioca. Alho brasileiro 5/6, R$16. Alho importado branco chinês, R$17,20. Batata barua, R$7. Ali. Batata lisa ágata, R$4,45 a R$4,65, subindo. R$4,55 a batata lisa. Batata doce, R$3,50, estável. Batata lisa Aster, aquela para fazer palitim, R$4,44, R$4,58, estável. Cenoura, cebola amarela, C2, R$3,78, fraco, hein? Tá subindo. Cebola roxa, R$5,75 a R$6, tá firme. Cenoura, R$4,39 a R$4,47, preço médio R$4,42. Gengibre, não pega embalo, não pega marcha, a produção está grande, ou eu estou importando pouco, o tarifaço afetou, não sei. 2,14. O inhame, R$3. O abacate, 2,04 a 2,37, até cair um pouco. Mais o que? Banana, figo, 3. Banana, maçã. Maçã. Cadê a maçã aqui? R$3 também, barato. Banana nanica, R$4,50. Banana ouro, R$4,50. Banana prata, R$5. Banana terra, R$6,13. Subindo as bananas, hein? Coco seco, 7. Coco verde, aquele 2 quilos, R$3. Goiaba vermelha, 6,46. Laranja Bahia, 4,25 a 4,75. A laranja pera, aquela tipo 1,53, 1,61 para suco. O tarifaço está fazendo efeito aqui no suco de laranja brasileiro, hein? O Brasil é o maior exportador de suco de laranja. Principalmente o principal comprador é os Estados Unidos. Entrou lá no tarifaço. Lá. Limão persa, R$4,90. Limão siciliano, R$7,55. Limão Tahiti, bom. Aqui nós vamos falar num bicho que está com preço bom. Tem mais de semana já, hein? Limão Tahiti, 2,7,78 a 7,94, preço médio 7,83. O pessoal não acreditou que o limão Tahiti ia subir, né? Subiu. Mamão Formosa, 4. Fraco, hein? Havaí tipo 18, nosso papai, fraco também, bom pra comprar. 3,48 a 4,40. Manga Palmer, 6. Atome, 6. Maracujá azedo. Azedo e azedo no preço, R$12 o quilo. Morango também, né? Já chegando a festa dele. Ele está variando muito, no mínimo e do máximo. Mínimo 15,33, máximo 19,33. É, tá ali. Corre para lá e corre para cá. Tangerina não tem hoje, deve estar no fim mesmo. Ovo codorna 108, 109 subindo. Ovo branco 141, 146 subindo. Ovo vermelho, extra, 176, 179. Amendoim com casca, 7,92. Subindo. Feijão carioquinha. Esse feijão carioquinha que ninguém plantou, né? Plantou, não deu por causa da seca, alguma coisa assim. 8,58. Subiu e ficou. O preto está ali no preço de sempre, 5,46, 5,63. Feijão preto. Feijão manteiga, 8,33, mínimo e máximo. Feijão vermelho, 5,67, 5,93 é o preço dele. Milho seco, 2, farinha de mandioca, 4,40, fubá, 4, e uva passa está baixando, 13,90 a 14,50. Eu estava aqui pensando aqui nesse feijão carioquinha, 8,58 no quilo. Está mais caro do que amendoim. Mais caro que feijão manteiga.
1: Bom, vamos lá.
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6h50, daqui a pouquinho tem horário político eleitoral. Bom dia, Chico, abençoada semana para todos nós. Giliardo Caxixe Frio. Falou, Giliardo. Passando para dar um alô para Rony, para Eliana, para Hélio Lima. Toca aí para nós, Chico Rei Paraná. Você não sabe amar, mãe, não, assim na lata, né?

0: sucesso atrás do outro.
1: 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Um bom dia lá para toda a equipe que ajudou a organizar o torneio de futebol de famílias lá no Aracê. Então, quem foi campeão foi a família Gratieri, segundo lugar Sartori, terceiro Vieira, quarto Schneider. Esses foram os agraciados com o troféu, né? Gratieri em primeiro lugar, segundo Sartori, terceiro Vieira, quarto Schneider. É um evento já de grande. Deixa eu ver quantos anos tem isso aqui. 50 edições que tem. Aracê, Domingos Martins. Foi ontem, não? 57ª edição de torneio de família, né? Um torneio entre família na comunidade de São Sebastião do Aracê. Bom dia. Demo, avante com a. Eu contei que olhar aqui como é que entra aqui.

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2: Alô, bom dia de volta. Vamos aos nossos patrocinadores. Bom dia. Esse, hoje tá mais organizadinho, né? Esses dias passados, nossa. A transmissão tava um trem. Isso aqui foi o gerador dessa transmissão, foi a Rádio Espírito Santo.

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5: Bom dia. 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Bom dia. A Gazeta hoje abriu aqui uma manchete. Operação da Polícia Civil do Espírito Santo prende atleta do Santos e mira jogador do Vasco. Pronto, agora sim, agora vai. Vamos ver o que que é. David Correia é alvo de mandato de busca no Rio de Janeiro. Investigação da Polícia Civil do Espírito Santo apura atuação de organização criminosa interestadual. O atacante David Correia, do Vasco da Gama, é alvo de uma operação nesta segunda-feira que investiga uma organização criminosa suspeita de envolvimento com tráfico de droga e armas. A investigação é conduzida pela Polícia Civil do Espírito Santo e ocorre simultaneamente em diferentes estados. São Paulo, um jogador do Santos, que não teve o nome divulgado, foi preso durante a operação. A informação é do G1 do Rio de Janeiro. A operação também tem como alvo atletas profissionais e empresários, segundo a investigação da Polícia Civil Capixaba. O grupo investigado teria atuação interestadual, possível vínculo com facção criminosa do Rio de Janeiro. O Rio de Janeiro, agente da 14ª Delegacia da Polícia, Lebon, e especializado em armas, munições e explosivos, cumpre 3 mandatos de busca e apreensão. Conforme o G1, equipes foram para a casa de David, na Barra da Tijuca, na zona sudoeste do Rio de Janeiro. Outro endereço é o Centro de Treinamento Cruz Maltino, em Jacarepaguá, na mesma região. Até o momento, não foram divulgados detalhes sobre a participação atribuída a atletas ou

mais investigados no esquema. Ao todo, a operação mobiliza aproximadamente 100 policiais civis, mais de 38 viaturas e 2 helicópteros. As divergências, ou melhor, as diligências, são realizadas de forma coordenada pela Polícia Civil dos estados envolvidos. O G1 do Rio entrou em contato com Vasco da Gama e aguarda o retorno da a última atualização. Era o último reduto que faltava, né? Futebol. Já entrou, acabou. Um bom dia pro o Paulo Vitor perguntando. Eu também pergunto, eu não sei responder, não. Eu pesquisei aqui alguma coisa sobre balões que ontem o pessoal viu, né? Fotografou, filmou. Então, um caiu aqui em Alto Jucu, né, Aparecidinha, né? Parecia a distância, balões que fazem medição nas coisas do tempo, temperatura, né? Meteorológico, né? Mas ninguém falou nada, não. A secura que tá o trem, jogar balão, aí danou mesmo, né?

0: 7h39.
1: 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Bom dia! São Lourenço diz o Venápio Automedaço. O time jogou direitinho ontem, né? O Botafogo que fez várias oportunidades, não fez nenhuma, então

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7: Um ouvinte, outro ouvinte aqui, vamos lá, que bom dia, Elis Regina Cola Lavarize. Elis Regina disse que, vamos lá, é sobre esses balões. Bom dia, também vi dois objetos voadores em Lavrinhas e em Rancho Danta, Bejetuba, foram vistos três. Eu tô esperando a aeronáutica, né, que tem que dar um parecer sobre isso, ou quem soltou, né? Vi também, mas achei que era um balão meteorológico, mas vários assim. Eu vi bem à distância,

Aqui o nosso correspondente na Tapera, José Luiz Moisés, fala sobre os estados que têm quanto Bolsa Família e quanto empregados com CLT, né? Com carteira. O Maranhão tem 1.255.565 pessoas recebendo Bolsa Família. Tem empregado 580.556. O Piauí tem 641.057 Bolsa Família. Trabalhando com carteira assinada, 314.981. O Amapá tem 127.408. Com carteira assinada, tem 76 mil. O Pará tem 1.381.000. Com carteira assinada, 854 mil. Paraíba tem 710 mil pessoas com Bolsa Família e tem trabalhando com carteira 449. O Acre tem 134 mil. Nossa mãe. Com carteira tem 92 mil. O Alagoas tem 555 mil. Tem trabalhando com carteira assinada 392 mil. Sergipe tem 418 mil. Com carteira assinada, 297 mil. Mas não tem condições. A Bahia tem 2 mil. Escuta só essa aqui da Bahia. 2.646.130 com Bolsa Família. Trabalhando com carteira assinada, tem 1.913.000. E tem lá 2.600.000 sem carteira. Amazonas tem 638 mil pessoas com Bolsa Família e com carteira assinada 476 mil. Pernambuco tem 1.726.000 pessoas com carteira com Bolsa Família. Carteira assinada 1.382.000. Nada mais foi dito, também não precisava, né?

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Um bom dia para quem? Para Luzia Brandão, pediu Moreninha com Alemão do Forró. Vamos ver que coisa vai dar aqui.

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2: 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Oito e sete aqui. 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

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Bom dia. Solta a viola aí, vai. Vai, solta a viola.

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6: 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Bom dia, toca aqui João Paulo e Daniel, Estou Apaixonado. Essa música é brasileira não, hein? É uma versão. Mandando um alô pro meu genro Éder lá no Caxias. Tá bom, Éder, bom dia.

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1: 8:21.
0: 8:21. 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

um bom dia pro Éder, né, que tá fazendo aniversário hoje. Parabéns, felicidades, que Deus te abençoe, que os anjos te protejam. Quem tá mandando aqui, quem colocou aqui foi a Neuza Machado. Tá bom, Neuza. Tá feito. Bom dia, Leir. Leir, quem foi, Leir? Hã? Pelo horário, ou melhor, pelo horário de ontem, será que o Daron, que ainda estava dormindo, o VAR também? Que pênalti ridículo, depois reclama do estádio vazio e era um estádio vazio. Daronco?

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Bom giorno. Remo, bom avante. São Lourenço diz o Venap Autopeças. Bom giorno. Andácio, jogou direitinho o time, sim, tocou bola aqui, lá, colá. Gols bonitos. Tá bom, tá bom, tá bom. Mas ainda falta muita coisa, né? Tem jogado, tem time que falta ainda 8, 13 jogos, outros faltam 14.

Bom dia, eu queria ouvir a música de Paulo e Paulino, escolha aí você mesmo. Aqui é Maria Ferreira, pro lado do seu Antônio, seu irmão Chico, para Marlene, para todos da Bicuíba.

Aqui no Folha Vitória hoje, quadrilha armada invade sítios e agride casal de idosos em Marechal Floriano. Ainda também sobre aquele jogador capixaba do Vasco, é alvo de operação na Polícia Civil, o atleta está detido. O atacante David Correia está entre os alvos de ação que mobiliza cerca de 100 policiais e civis e dois helicópteros. Folha Vitória.

Gazeta também publicou: operação do PC, Polícia Civil do Espírito Santo, mira atacante do Vasco da Gama. E a Polícia Civil investiga ligação de atletas e empresários. Eita, ferro, hein?

Ainda falando sobre Polícia Civil fechando o cerco em torno de traficantes e outras cositas, mas conforme o G1 do Rio de Janeiro, equipes foram para a casa de David na Barra da Tijuca, na zona sudoeste do Rio. Outro endereço é o centro de treinamento Cruz Maltino em Jacarepaguá. Até o momento não foram divulgados detalhes sobre a participação atribuída a atletas ou demais investigados no esquema. Ao todo, a operação mobiliza aproximadamente 100 policiais civis, mais de 338 viaturas e 2 helicópteros. É, bem grande aqui. O G1 do Rio de Janeiro entrou em contato com Vasco da Gama e aguarda o retorno da atualização da matéria.

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1: Aqui nas montanhas agora, 8h47. 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

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Bom dia.

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2: Lemovia, Leoura. Estamos aguardando ver se a imprensa capixaba fala alguma coisa sobre balões que andaram aqui por cima do nosso céu. Não sei o que era, não. E depois também essa mobilização, né, de muita gente da Polícia Civil com helicópteros.

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1: Um super bom dia! Está começando agora mais um Manhã Você. Em mais uma semana abençoada, hoje, segunda-feira, dia 31 de agosto. Últimos respiros aí do mês de agosto. Eu sou Vanessa Filete, hoje o Manhã Você vai ficar por minha conta. E é um prazer ter a sua companhia por aqui, viu? Se você quiser participar com a gente, fazer uma manhã maravilhosa aqui, mandar o seu alô, pedir aquela música especial, 289-9928-3068 é o telefone para contato, WhatsApp. E nós vamos juntos aqui até uma hora, animando a sua manhã de segunda-feira, com muita música boa, muita diversão, muita notícia boa. Então fica por aqui comigo, viu?

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3: Estamos de volta aqui com Manhã Você, nessa manhã de segunda-feira animada, uma manhã bonita. E olha, vamos com notícias boas, né? 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Deixa eu mandar um alô aqui para minha amiga querida Sandra Maria Busato. A Sandra tá sempre ligadinha aqui com a gente, né, Sandra? É um prazer ter a sua companhia aqui nessa manhã. A Sandra pediu uma música, eu vou tocar para você já já na sequência, tá bom? E você, ouvinte, se quiser pedir o seu alô, mandar aquela música especial para alguém, já sabe, né? É só mandar um WhatsApp pra gente no 289-9928-3068. E olha, hoje a gente amanheceu aí com um sol entre nuvens. Vamos ver como é que fica a previsão do tempo pra hoje aí, pra gente saber o que esperar dessa segunda-feira, né? De acordo com o Climatempo, hoje será um parecido com ontem, né? Um dia de sol com algumas nuvens, aquela névoazinha que teve aí ao amanhecer e noite de céu limpo, hein? Previsão aí pra temperatura mínima de 15, máxima de 24 graus. A sensação térmica tá um pouquinho menor, viu? E vamos de mais música aqui pra vocês. Vem chegando agora, na sequência, Melim, Velha Infância.
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2: 9:28.
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0: E estamos de volta aqui com Manhã Você, na sua manhã de segunda-feira. 9 horas e 29 minutos agora. E olha, tem oportunidade de emprego na área, hein? Um restaurante Esmig inaugura em breve e está contratando. Estamos com vagas para cozinheiro, pizzaiolo, auxiliar de cozinha, auxiliar de limpeza e atendimento. Aí você tem um salário atrativo, premiação por metas alcançadas e folga no dia do seu aniversário, hein? Você pode enviar agora mesmo seu currículo para o WhatsApp 28 9 928 3950. Vou repetir, hein? 28 9 928 3950. Temos ouvintes aqui querendo falar com a gente. O nosso amigo Capixaba Tonoli pediu uma música agora do César Menotti Fabiano. A nossa querida amiga Penha Meneghetti, deixa eu ver aqui o que ela pediu. Ela queria ouvir uma música da Ana Castela e oferece para nós aqui da rádio. Ela oferece para nós aqui da rádio. Muito obrigada, Penha, e para todas as amigas. Todo dia ela tá aqui ligadinha com a gente aqui na Rádio FMZ. Aqui no Manhã Você. Obrigada, Penha, pela sua participação. Vou tocar a música de vocês na sequência agora, hein? Vamos de música então, para animar essa segunda-feira?
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6: Estamos de volta aqui com Manhã Você, agora 9h44. É, meus amigos, a segunda-feira chegou. E se você acordou hoje pensando, só mais 5 minutinhos, você não está sozinho. Mas ó, vamos começar a semana do jeito certo, né? Cafezinho passado, bom humor, notícia boa. Me conta, você é daquelas pessoas que toma leite, café com leite ou só café? Você também acha que leite inflama? Já ouviu isso antes? Vamos conferir o que é verdade e o que é mentira com relação ao leite? Que às vezes a gente escuta por aí, né? Ah, não, leite é muito inflamatório, leite incha, leite faz isso, leite faz aquilo. Vamos descobrir o que é verdade e o que é mentira, né? Primeiro, o leite é um alimento muito presente na rotina alimentar aí de adultos e crianças, né? Tanto para beber ele puro, quanto para usar em derivados ou ainda em receitas, né? E ele é fonte aí de nutrientes importantes, como proteína, cálcio, fósforo, vitaminas. Ele pode contribuir aí para o funcionamento adequado do nosso organismo quando inserido aí em uma alimentação equilibrada e variada. Só que apesar de ser amplamente consumido, ele ainda é cercado aí por diversos mitos, né? De acordo com a doutora Aline Davi, que é nutricionista, a nutrição evoluiu bastante, mas ainda tem um monte de informações equivocadas por aí. E o leite é um exemplo clássico, né? Então vamos ver o que é mito e o que é verdade. Que o leite é um alimento alimento inflamatório. É mito. Nos últimos anos, essa informação aí ganhou força O leite, ele não deve ser considerado um alimento inflamatório para a população em geral e ele pode, inclusive, ter ação anti-inflamatória. Em algumas situações específicas, como, por exemplo, com relação à alergia às proteínas do leite de vaca, aí tudo bem, exige acompanhamento e condutas individualizadas, mas isso não significa que seja um alimento que cause inflamação em todas as pessoas. E sobre aquela máxima de que o leite engorda? Também é mito. O leite por si só, ele seria responsável aí pelo ganho de peso? Não. Nenhum alimento isoladamente determina esse resultado. O alimento, o aumento ou a perda de peso dependem aí do conjunto da alimentação, do estilo de vida, prática de atividade física, balanço energético. Ou seja, a quantidade de calorias ingeridas precisa ser maior do que é gasto ao longo do dia para haver ganho de peso. Não necessariamente é culpa do leite. Adultos não devem consumir leite. Outro mito. E ao contrário do que sugere esse mito, o consumo de leite aí na vida adulta é um hábito adquirido ao longo da história humana, graças aí à nossa capacidade evolutiva e adaptativa. Então não tem nada a ver, né? Que bom que a gente pode consumir o leite, que possui vários benefícios, como foi falado anteriormente, né? Então também é mito. Leite longa-vida tem conservantes. Também é outro mito. Apesar da validade prolongada, o leite longa-vida ele não recebe conservantes ou qualquer outra substância prejudicial à saúde. Inclusive, a legislação brasileira proíbe a adição de dessas substâncias aí, né, no produto. A durabilidade, qualidade e segurança do leite longa-vida são garantidas aí pela tecnologia que é empregada na produção, que combina aí o processamento de temperatura ultra alta, por isso o UHT que nós vemos na embalagem, né? O envase dele é asséptico e embalagens que são cartonadas com 6 camadas de proteção. Então protegem aí o alimento da luz, do oxigênio e da umidade, por isso que ele tem uma vida um pouco mais longa. E que leite longa-vida não é leite de verdade? Também é outro mito, né? Que apesar da gente encontrar informações aí de que ele recebe água ou perde todos os nutrientes aí após o processamento, isso também não é verdade. O que muda é apenas o processo térmico utilizado para garantir aí segurança microbiológica e ampliar a vida útil dele. Então é isso aí, né? Muitas recomendações que são compartilhadas na internet simplificam muito, né, temas complexos do nosso dia a dia, só que acabam gerando aí receios desnecessários, né? Por isso, no caso do leite de vaca, é importante conhecer a composição, os benefícios e as diferentes opções disponíveis para fazer escolhas aí mais conscientes e adequadas aí a cada fase da vida e à necessidade individual de cada um. Se você quiser conferir a informação na íntegra, aí a reportagem está em agazeta.com.br, tá ok? E hoje, segunda-feira, nós temos aniversariantes por aqui. Meu amigo José Idalécio da Silva tá fazendo aniversário hoje. Ele manda aí, ele pediu uma música e mandou um alô para toda a família Silva. Manda um alô para todos os ouvintes que estão aqui ligadinhos com a gente. E para nós da Rádio FMZ, muito obrigada. O Juvenal também tá fazendo aniversário, segundo nossa amiga Sandra Maria Pusato. Ela pediu uma música do Leonardo para ele. Vou tocar para você na sequência. E quem também tá pedindo música do Zezé de Camargo e Luciano é a minha querida amiga Maria Aparecida Lázaro. Um super bom dia para vocês. Olha, feliz aniversário. Tudo de bom para vocês. Muita saúde, que vocês tenham uma semana abençoada. Não só o dia de hoje, mas toda a semana muito abençoada. Então vai para vocês agora, Zezé de Camargo e Luciano. 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
3: 10 horas.
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8: Eita, manhã animada essa, hein? Vamos de música boa por aqui. 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Quer pedir aquela música bonita que você gosta de ouvir? Mandar aquele alô especial pra alguém? Você já sabe, né? O telefone pra contato é o 289-9928-3068. E agora eu quero falar com aquela minha amiga que tá aí em casa já pensando o que, que vai fazer de almoço. Você tá lembrada? Você conhece? Sabe quais são os alimentos que possuem vitamina B12? Sabe o que que é a vitamina B12? Olha, ela é conhecida também como cobalamina e é um nutriente essencial aí para o funcionamento adequado do nosso organismo. Ela participa aí da formação das células vermelhas do sangue, síntese do DNA, manutenção do sistema nervoso e um monte de coisa boa no nosso organismo. E ela é naturalmente encontrada principalmente em alimentos de origem animal, como carnes, fígado, peixes, frutos do mar, ovos, leite e derivados, além de alguns outros produtos aí fortificados. E para você combinar, é possível aí combinar alguns desses ingredientes em receitas variadas e nutritivas para ajudar a incluir a vitamina B12 na sua alimentação do dia a dia. Então, se você está aí pensando o que, que vai fazer de almoço, que já está na hora de começar a pensar... Tem gente que já tá até fazendo, tem tempo já. Eu vou te ajudar aí com algumas ideias do que você pode fazer aí cheio de vitamina B12 para melhorar aí o funcionamento do seu organismo, para você ter aí todos os benefícios dessa vitamina. Primeira opção, ensopado de carne com legumes. Pode colocar aí músculo bovino, batatinha, cenoura, vagem picada, ervilha fresca, tempero a gosto e fazer aquele ensopado delicioso. Também pode ser uma sardinha ao forno com tomate e ervas, acho que fica bom, hein? Pega aí 500 gramas de filé de sardinha, tomate, cebola, né, de cabeça cortada em rodelas. Aquele temperinho a gosto também, né, limão, alho, azeite. E aí você coloca no recipiente, coloca todos os temperos aí. deixa incorporar os ingredientes aí, os temperos, para pegar aquele tempero gostoso. E depois coloca para assar. Também dá para você fazer um fígado bovino acebolado aí com batata doce assada, fica uma delícia. E é uma ótima forma aí de incluir o fígado, né, na nossa alimentação diária. Outra opção é fazer uma salada de batata com atum e vargem, que fica uma delícia. Aí pega batatas médias, atum, né, em água escorrido aí, vargem picada, cebola roxa cortadinha, salsinha, limão, mais tempero a gosto, né, mostarda, azeite, enfim, aquilo que você quiser. E faz aquela salada gostosa que fica uma delícia também. E outra opção é fazer um arroz cremoso aí com salmão e espinafre, que também é cheio de vitamina B12. E deixa eu mandar um alô aqui pra quem agora? Pra minha mãe, Maria Lúcia, que ontem fez aniversário. Ontem foi aniversário dela, ela ficou toda feliz. Mãe, um beijo pra você, com muita saúde, Deus te proteja. Nossa Senhora sempre te interceda por você. E em sua homenagem, essa daqui é pra você, hein? Fica de olho aí.
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1: Bom demais! Agora 10 horas e 17 minutos, você escutou na sequência ABBA, Gimme, Gimme, Gimme, Robin Schulz, Headlights e Paula Fernandes, Meu Eu em Você. Fica por aí que a gente volta já, viu?
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1: 10 horas e 20 minutos, estamos de volta aqui com Manhã Você. E olha, Venda Nova do Imigrante, se prepara aí para receber uma edição especial de um dos eventos que já fazem parte aí do calendário turístico aqui do município, né? De 4 a 6 de setembro, no ginásio da Escola Estadual Fioravante Calimã, será palco aí da 10ª Exposição Nacional de Orquídeas de Venda Nova do Imigrante. Reunindo assim produtores, expositores, vendedores, colecionadores e admiradores de orquídeas de diferentes regiões do Brasil. Ah, e a entrada é gratuita, hein? A exposição começa na sexta-feira, dia 4, às 15 horas, com abertura oficial e presenças de autoridades às 18 horas. E a programação segue no sábado, dia 5, de 8 da manhã às 19 horas, e no domingo, dia 6, de 8 da manhã às 17 horas. A edição desse ano, ela tem um caráter especial porque ela é comemorativa, né? Marca 10 anos aí de realização da exposição e ao longo desse período aí ela se consolidou como um evento de referência nacional para os apaixonados da orquidofilia. Expositores vão vir de diferentes estados, incluindo São Paulo, Goiás, Minas Gerais, Rio Grande do Sul. E eles participam aí tradicionalmente do evento, trazendo plantas, variedades e experiências de diferentes regiões do país. E durante os 3 dias, o público poderá conhecer uma grande variedade aí de orquídeas, né? Incluindo espécies e híbridos, além de encontrar plantas ornamentais, rosas do deserto, folhagens, insumos e acessórios para o cultivo. E o legal é que a programação também vai contar com palestras gratuitas voltadas aí ao cultivo e ao universo das orquídeas, né? Reunindo especialistas e nomes conhecidos entre os apreciadores aí da atividade. o legal é que essa realização aí, né, da 10ª edição também representa a consolidação de um evento desse que contribui aí para projetar o nosso município, né, Venda Nova do Imigrante, para além das montanhas capixabas. Então, se você gosta aí do mundo das orquídeas, se você gosta desse mundo, tem curiosidade de conhecer mais, quer ir lá só para poder conferir, né, o que tem de novo, quais são as novidades aí no mundo das orquídeas, para ver várias espécies lindas, maravilhosas, de diversas cores, não perde não, hein? É de 4 a 6 de setembro, lá no ginásio do Fioravante Calimã. E você já sabe, né? Se você quiser pedir aquela música que você gosta, mandar aquele alô especial para alguém, o WhatsApp para contato é o 289-9928-3068. Vem chegando para vocês, Laura Pausini, Simili.
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6: 10 horas e 39 minutos aqui na Rádio FMZ. Um super bom dia para você que tá aqui ligadinho com a gente de casa, do trabalho, na estrada. Você que nos ouve aqui pela rádio. Para você também que está nos acompanhando pelo website radiofmz.com.br. Inclusive, quando você sintonizar aqui na Rádio FMZ, se por um acaso estiver sem sinal, você sabia que você consegue acompanhar a gente pelo website? É isso mesmo, é só digitar radiofmz.com.br, você consegue acompanhar a gente online. Ei, deixa eu te perguntar uma coisa. 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Olha, você que quer pedir aquela música especial, mandar aquele alô pra quem você gosta, pra algum amigo, é só mandar um WhatsApp pra gente, hein? O telefone pra contato é o 289-9928-3068. E hoje, dia 31 de agosto, é dia de São Raimundo Nonato. Você já ouviu falar de São Raimundo? Ele era um espanhol que viveu no século 13. Ele se rebelou aí contra a escravidão que na época era tida como natural por muita gente. Ele pertencia à Ordem de Nossa Senhora das Mercês, que era dedicada aí a resgatar os cristãos, capturados pelos islâmicos, que eram levados aí para prisões na Argélia, na África. São Raimundo não queria apenas libertar os escravos, mas ele lutava também para manter viva a fé cristã dentro deles ali, né? Ele foi capturado, converteu presos e guardas, mas ele teve aí, infelizmente, a boca fraturada e fechada por um cadeado para não pregar mais. Gente, olha só. E após a sua libertação, ele se tornou cardeal. Hoje também é dia do nutricionista. Nutricionista é aquele profissional que estuda as necessidades e os hábitos alimentares do corpo humano. Atua coordenando, supervisionando programas de nutrição, de educação, de atividades de readaptação alimentar. Trabalha aí no planejamento, organização, né, e controle de regimes, administração e preparo de consumo aí dos alimentos. Profissão muito importante, principalmente nos dias de hoje, né, que a gente tem uma variedade maior de alimentos. E a gente precisa cuidar da nossa alimentação para manter a nossa saúde em dia aí. Então, parabéns a todos os nutricionistas. Feliz dia aí para vocês, que têm aí um papel tão fundamental na nossa sociedade. Vamos de mais música aqui para vocês, para animar amanhã, que aqui a gente só tem musicão bom, hein? Vem chegando para vocês, Ed Sheeran, Overpass Graffiti.

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5: 10 horas e 56 minutos aqui na Rádio FMZ. 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Tem ouvinte aqui querendo falar com a gente, a minha querida amiga Leide Lourenço. Um super bom dia pra você, Leide. A Leide pediu uma música do Phil Collins. Eu vou tocar uma clássica pra você agora. Ela oferece pra mim, muito obrigada, e pra todos os ouvintes aqui da rádio. Então, você que tá aí de casa, um beijo pra você que tá aqui ouvindo a gente, ligadinho com a gente no Manhã Você. Se você quiser participar aqui com a gente, pedir a sua música, é só mandar um WhatsApp pro 28-999-28-3068, viu? Vem chegando pra vocês, então, Phil Collins, Another Day in Paradise. Meu Deus, musical, hein?
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0: isso aí, estamos de volta. Você acabou de ouvir agora, na sequência, Matheus e Cauã, Sete Mares. Tears for Fears, Everybody Wants to Rule the World. E Phil Collins, Another Day in Paradise. Fica por aqui que a gente já volta logo após os comerciais com mais música pra você.
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4: É isso aí, estamos de volta aqui com Manhã Você. 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Deixa eu atender o alô aqui da minha amiga Sandra Maria Busata. Ela pediu agora uma música do Roupa Nova. Vou tocar pra você agora, hein, Sandra? Aumenta o volume do rádio aí que lá vai.
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3: 10h28 aqui na Rádio FMZ, nessa manhã de segunda-feira juntinho com você. Olha, o município aqui de Venda Nova lançou na última terça-feira, dia 25, o segundo concurso de cafés especiais e sustentáveis de Venda Nova do Imigrante, Safra 2026-2027. A iniciativa é realizada em parceria com o Incaper, Sicredi e Inove. E o concurso tem como objetivo aí reconhecer e valorizar os cafés especiais que são produzidos aqui no município, incentivando os produtores a investirem continuamente na qualidade e na sustentabilidade da produção. E, é claro, busca também fortalecer a produção cafeeira local e dar visibilidade aos cafés aqui do nosso município, né? Se você ficou interessado em participar, saiba que podem participar produtores de café da variedade arábica, cultivados em propriedades aqui de Venda Nova do Imigrante, e cada produtor poderá concorrer aí com uma única amostra por inscrição de produtor. A entrega dessas amostras será realizada entre os dias 1 e 30 de setembro, então a partir de amanhã, na Secretaria Municipal de Agricultura e Produção Animal ou no escritório aqui do Incaper. Se você quiser saber mais sobre a premiação, acessar o edital, conferir a matéria completa, é só digitar aí no Google radiofmz.com.br e você confere aí todas as informações que você precisa para ficar por dentro e, claro, se inscrever aí para participar do concurso. Olha, vem chegando mais musicão para vocês. Chegando Ludmilla e Vou Pro Sereno, Teu Segredo.
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0: Presta atenção.
1: Tô ouvindo viva voz. Esse celular que tá na tua orelha, olha pra tela. Sabe a parte que tá vermelha? Aperta. E não

0: apenas quando necessário. 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Sendo assim, restringir seu uso é importante. 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
7: Coisa boa, estamos de volta aqui com Manhã Você. 11 horas e 38 minutos aqui na Rádio FMZ, já vem chegando a hora do almoço. Já vou logo desejando um ótimo almoço pra você que já está indo aí pra casa almoçar. Ou mesmo você que almoça aí no trabalho, né? Pra você que ainda falta um pouquinho, fica aqui comigo que a gente vai junto daqui a pouco, hein? 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Aqui é só animação. Temos aqui o pedido de um ouvinte. O Samuel Barbosa, lá de São José do Alto Viçosa, pediu uma música aqui. Samuel, vou tocá-la pra você daqui a pouquinho, tá bom? Uma música do Padre Marcelo Rossi. Mandou um bom dia aqui pra gente. Muito obrigada. Obrigada pela companhia aqui com a gente no Manhã Você. E vamos de música por aqui, hein?
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3: 11:47.
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4: 11:47 aqui na Rádio FMZ e você é ligadinho aqui com a gente no Manhã Você. 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Olha, não sei se você que está ligado aí na internet nesses últimos dias ou até mesmo pela televisão ouviu falar aí do Lito, né? Lito Souza é um influenciador, né? Que ele é piloto de avião, mecânico de avião. Ele fala sempre muito sobre eventos importantes da aviação na internet, participa aí de programas de televisão, podcasts. E ele recentemente descobriu aí uma doença chamada Creutzfeldt-Jakob. É uma doença rara. Ela fica pior com o tempo, não tem cura. E desde então a gente vem acompanhando aí a evolução do quadro dele, as tentativas aí de encontrar algum instituto ao redor do mundo aí que possa acolher a causa junto com ele e tentar aí usá-lo, né, como um instrumento para tentar descobrir uma cura para essa doença que até então não existe, né? O tratamento também é muito limitado, não tem ainda nada que possa ser feito, digamos assim. E aí quando a gente se depara com uma doença desse tipo, né, que você recebe um diagnóstico e percebe que na verdade não há o que se fazer, não importa quanto dinheiro você tenha, quantos recursos você tenha para isso, a gente se pergunta, né, sobre a brevidade da vida mesmo, a gente começa a se perguntar o que é que vale a pena nessa vida, o que é que importa no fim das contas, né? Então hoje eu queria que cada um fizesse aí uma reflexão, pensasse, né, e de repente fazer uma coisa boa por alguém, sem esperar nada em troca, um gesto aí de cuidado, de carinho com alguém, elogiar alguém, mandar uma mensagem para uma pessoa querida, ou alguém que você talvez não fala há muito tempo, ajudar um vizinho, comprar, né, de ajudar um comércio local, um pequeno comércio, agradecer alguém, que geralmente é uma coisa que a gente acaba deixando de fazer no dia a dia, né, passa despercebido. São coisas pequenas, mas que podem mudar a vida de alguém, mudar o dia de alguém. Fica aí a reflexão para vocês. E olha, vem chegando para vocês agora Capital Inicial, Independência Musical, hein?
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2: 11:57.
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4: O anjo do Senhor anunciou a Maria, e ela concebeu do Espírito Santo. Ave Maria, cheia de graça, o Senhor é convosco. Bendita sois vós entre as mulheres, e bendito é o fruto do vosso ventre, Jesus. Santa Maria, Mãe de Deus, rogai por nós, pecadores, agora e na hora de nossa morte. Amém. Eis aqui a serva do Senhor, faça-se em mim segundo a vossa palavra. Ave Maria, cheia de graça, o Senhor é convosco. Bendita sois vós entre as mulheres, e bendito é o fruto do vosso ventre, Jesus. Santa Maria, Mãe de Deus, rogai por nós, pecadores, agora e na hora de nossa morte. Amém. E o Verbo divino se fez carne e habitou entre nós. Ave Maria, cheia de graça, o Senhor é convosco. Bendita sois vós entre as mulheres, e bendito é o fruto do vosso ventre, Jesus. Santa Maria, Mãe de Deus, rogai por nós, pecadores, agora e na hora de nossa morte. Amém. Rogai por nós, Santa Mãe de Deus, para que sejamos dignos das promessas de Cristo. Amém. Oremos. Infundi, Senhor, a vossa graça em nossos corações, para que, conhecendo pela mensagem do anjo a encarnação do Cristo vosso Filho, cheguemos por sua paixão e cruz à glória da ressurreição, pelo mesmo Cristo Senhor nosso. Amém. O Senhor esteja convosco, Ele está no meio de nós. Abençoe-vos Deus Todo-Poderoso, o Pai e Filho e Espírito Santo. Amém. Louvado seja nosso Senhor Jesus Cristo, para sempre seja louvado.
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7: Estamos de volta aqui com Manhã Você, agora meio-dia e 27 minutos. Muito bom ter a sua companhia aqui de volta. 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Para você que já está aí almoçando com a sua família, com os colegas de trabalho, ou mesmo sozinho, tenha um ótimo almoço. E nós vamos seguindo por aqui com muita música boa para animar aqui agora a sua tarde.
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1: Meio-dia e 37 minutos aqui na Rádio FMZ, a Rádio da Família, e você aqui ligadinho com a gente no Manhã Você. Temos aí opção de, ou, aliás, oportunidade de emprego. Então atenção aí, você que está em busca aí de uma oportunidade, né, de trabalho. O restaurante Smig inaugura em breve e está contratando. 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E olha, você que está aí fazendo o seu horário de almoço, vai almoçar agora. Você já se perguntou aí se existe alguma regra, né, sobre o que comer primeiro, né? Qual a ordem para você se alimentar aí com relação aos alimentos? Pois é, a lógica é a seguinte: primeiro você come a salada e as verduras, porque elas aumentam a saciedade e fornecem fibras aí para o seu organismo. Em seguida você come a proteína, a opção de proteína, porque ela também ajuda na saciedade e é muito importante, claro, para a manutenção de massa muscular. E aí depois você entra aí com arroz, feijão, batata, que são aí carboidratos e que aí entram complementando a refeição nesse caso. Não é necessário aí fazer uma ordem rígida, é claro, né? Mas é importante você olhar a qualidade e o equilíbrio do prato como um todo. E você aí, começa pela salada, pela carne ou você vai direto aí pelo arroz e feijão? Será que faz diferença essa ordem nos alimentos aí? Testa e conta pra gente se deu certo aí, se você se sentiu mais saciado. A gente tem mania de correr primeiro pelo carboidrato, né? E correr pra batata, pro arroz, pro macarrão. É isso daí, vem chegando agora pra vocês, Frejá Segredos.
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0: Meio-dia e 53 aqui na Rádio FMZ. Você ligadinho com a gente aqui no Manhã. Você, muito obrigada pela sua companhia aqui com a gente. É um prazer. E olha, tem festa do morango chegando por aí. Próximo final de semana é festa do morango aqui na região. De 4, 5 e 6 de setembro de 2026, no Centro de Eventos Pedra Azul, Morangão. E você está convidado aí a participar, viu? Se você quiser conferir aí a programação da Festa do Morango e também as notícias aí sobre as novidades para essa festa, você só precisa digitar radiofmz.com.br e conferir a notícia no nosso site. Deixa eu mandar um abraço pro nosso amigo Gilmar Menegúcio Piaçu, mandar um alô para você aqui. Não dá tempo de tocar sua música, meu amigo. Mas fica aí o alô, fica aí para a próxima, pro próximo programa, tá bom? E assim eu vou me despedindo de vocês. Vocês ficam agora com uma hora só de música e logo em seguida sintonia total com o nosso amigo Edésio Peterli. Obrigada pela companhia, pela participação aqui com a gente. Amanhã tem mais, hein? Às 9 horas da manhã. Um beijo e fiquem com Deus. Tchau, tchau.
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3: Meio-dia e 59.
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3: 1:28.
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3: Economize água. Economizar água é uma tarefa bastante simples. Para isso, basta que algumas práticas do dia a dia sejam mudadas. Um dos pontos mais importantes são reduzir o tempo de banho e verificar se há vazamento de água em casa. Além disso, aproveitar a água da chuva e reaproveitar a água da máquina de lavar também são ótimas dicas.
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1: A sexualidade feminina pode apresentar alguns problemas no decorrer da vida, devido a fatores diversos. 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

0: É o programa Sintonia Total começando agora aqui na sua rádio FMZ 107.1, a rádio da família, a rádio das montanhas capixabas. Boa tarde, querido ouvinte. Você que nos acompanha de casa ou você que está no seu expediente de trabalho, você também que nos acompanha sintonizado direto do seu veículo, percorrendo a BR-262, as rodovias, estradas aqui de Venda Nova, mas sintonizado aqui na Rádio da Família. Eu sou Edésio Peterli e excepcionalmente hoje estarei com vocês aqui no Sintonia Total até às 16 horas com música, informação, fazendo a nossa tarde totalmente demais. Hoje, segunda-feira, 31 de agosto. Olha só, vamos começando a semana, mas despedindo aí do mês de agosto. Você acha que o mês de agosto demorou a passar ou foi rapidinho, hein? Qual foi a sua sensação? Amanhã já começa setembro e vamos que vamos rumo ao final do ano, o tempo voando e a gente aqui sintonizado na Rádio FMZ. E a gente já começa essa nossa tarde de segunda-feira com música com o grupo Menos é Mais. Fique sintonizado e ligadinho aqui na FMZ.
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6: Duas horas e 13 minutos, você sintonizado aqui na Rádio FMZ. Venda Nova vai realizar o segundo concurso de cafés especiais e sustentáveis. É uma iniciativa da Prefeitura Municipal através da Secretaria de Agricultura e Produção Animal. Tem parceria também com o Incaper, Sicredi e Inove, e tem o objetivo de premiar e valorizar os cafés especiais e sustentáveis aqui do município da safra 2026-2027, além de incentivar os produtores na melhoria contínua de qualidade e sustentabilidade na produção. É um concurso aí que tem premiação para o primeiro ao sexto colocado. Na verdade, a premiação vai até o décimo colocado. Isso aí, começa aí com R$10.000 para o primeiro colocado e até R$1.000 o décimo colocado. Então você, produtor de café, não deixe de participar. Você, produtor de café aqui de Venda Nova, não deixe de participar do segundo concurso de cafés especiais e sustentáveis aqui de Venda Nova do Imigrante. Mais informações você tem no site da Rádio FMZ, você também tem no site da Prefeitura Municipal. Não deixe de participar desse concurso. Falando em oportunidade, as inscrições para concorrer a uma das 797 vagas de 37 cursos do Instituto Federal do Espírito Santo em diversos campi aqui do estado podem ser realizadas até hoje, segunda-feira, 31. A seleção será feita exclusivamente por meio de uma prova de redação, sem a necessidade do candidato apresentar a nota do Enem. As oportunidades contemplam diferentes áreas do conhecimento, incluindo cursos de engenharia, licenciaturas, tecnologia e bacharelados. Tem, então, você interessado, você pode conferir no site do IFES todas as opções de cursos oferecidas no estado todo. Aqui em Venda Nova do Imigrante, as oportunidades são para o curso bacharelado em administração oferecido no período noturno. São 16 vagas para início no ano que vem no curso de administração. Vagas, né, inscrições até hoje, então, acesse o site do IFES e confira as vagas aqui para o curso de administração no IFES e para todo o estado do Espírito Santo. Em Ibatiba, um motociclista caiu em uma ribanceira de 8 metros e foi resgatado pelo Corpo de Bombeiros. O acidente ocorreu na tarde deste domingo no quilômetro 177 da BR-262, na altura da localidade de Água Potável. Segundo o Corpo de Bombeiros, a ribanceira onde o homem caiu tem cerca de 8 metros de desnível em relação à pista. A vítima foi imobilizada e retirada do local pelos bombeiros com o auxílio de maca, um equipamento flexível de alta resistência usado para o resgate e salvamento de vítimas em locais de difícil acesso. Após o resgate, o motociclista recebeu atendimento do Serviço de Atendimento Móvel de Urgência, o SAMU 92, e foi encaminhado para o atendimento médico no município. Mais uma ocorrência aí na BR-262, em Ibatiba. A galera da panificadora Líder está sintonizada aqui na rádio FMZ. Um alô aí, um abraço para todos vocês. Obrigado pela sintonia. Pediram a música do Alan Jackson. Na sequência, vamos tocar nesse bloco. Agora a gente vai de Catedral para um novo tempo começar.

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1: Duas horas e 32 minutos, você sintonizado aqui na Rádio FMZ. Olha só, os pedidos de demissão batem recorde no Espírito Santo e passam de 112 mil no semestre. O número de pedidos de demissão aqui no estado vem batendo sucessivos recordes. No primeiro semestre deste ano foram 112 mil pedidos, 13,5 a mais que o mesmo período de 2025, que já havia sido o mais alto. Os dados são do Ministério do Trabalho e Emprego, calculados com base nas informações de desligamento do novo Cadastro Geral de Empregados e Desempregados, que é o CAGED, de 2020 a 2026. Considerando os anos completos, o movimento fica ainda mais evidente. Os pedidos de demissão passaram de 70 mil em 2020 para 210 em 2025. Olha só, né? Triplicou então os pedidos de demissão aqui no estado do Espírito Santo. O movimento também é percebido por profissionais de recursos humanos do estado. A Eliana Machado, CEO da Centre RH, é uma delas. Ela avalia que grande parte dos pedidos de demissão ocorre entre quem está migrando de uma oportunidade para outra. O crescimento de municípios no estado, combinado à busca por qualidade de vida e pela proximidade do trabalho, é um dos fatores. Outro fator é a remuneração, que por sua vez passou a ser avaliada junto com outros fatores, como os benefícios. Um exemplo é o plano de saúde. Hoje, a saúde é algo crítico e muito buscado pelo colaborador, diz a especialista em RH. E as empresas, elas são afetadas de várias formas por um pedido de demissão. Um exemplo é que a saída de um funcionário pode provocar até R$ 21 mil reais em custos. O valor estimado pela psicóloga e colunista do jornal A Tribuna, Satina Pimenta, leva em consideração os custos de recrutamento e integração do funcionário que se demitiu, as verbas rescisórias e o recrutamento e integração de um novo profissional. O cálculo é feito para um funcionário com salário base de R$ 3 mil. Notícia completa você confere no site Tribuna Online desta segunda-feira.

Você que frequenta a capital Vitória, aqui do Espírito Santo, deve ficar atento porque a segunda ponte, acesso, né, de Cariacica para Vitória, ela terá um bloqueio total das 21 horas até as 5 da manhã para obras a partir desta quarta-feira. Os motoristas que usam a segunda ponte precisam ficar atentos, pois a via será totalmente interditada no período da noite. O bloqueio vale para os dois sentidos e acontecerá de segunda a sábado, das 21 horas às 5 da manhã, já a partir desta quarta-feira, dia 2 de setembro. Não foi informada até então a data para o fim dessa interdição. A segunda ponte liga Vila Velha, Vitória e Cariacica. Ela será totalmente interditada nos dois sentidos. O bloqueio será necessário para a realização de obras de implantação da quinta faixa de rolamento e modernização da iluminação da ponte. Segundo o governo do estado, que é o responsável por essas intervenções, a interdição ocorrerá sempre das 21 às 5 da manhã de segunda a sábado. O bloqueio total é uma medida de segurança necessária para a remoção das barreiras físicas centrais de concreto e a instalação do novo sistema de iluminação lateral, de acordo com o governo. Rotas alternativas para você que for passar por aquele trecho durante o período de interdição: os motoristas deverão utilizar a ponte Florentino Avidos, conhecida também como Cinco Pontes, como rota alternativa. Placas de sinalização e faixas aéreas vão orientar os condutores nas proximidades do trecho interditado. O local também contará com sinalização vertical de advertência, regulamentada pelo Conselho

Conselho Nacional de Trânsito. Sintonia Total, vamos juntos até às 16 horas.

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5: 2:54, você sintonizado aqui na Rádio FMZ. Hoje, segunda-feira, 31 de agosto. Ó, o mês de agosto tá acabando, hein? E o agosto ele termina com calor de 30 graus e alerta de ventos fortes aqui no Espírito Santo. Notícia do jornal A Tribuna Online, o mês de agosto termina com calor e alerta para ventos costeiros e vendaval no Espírito Santo. Nesta segunda-feira, a previsão é do Instituto Nacional de Meteorologia, o INMET, indica poucas nuvens no estado, mas o tempo deve mudar já nos primeiros dias de setembro. Segundo a Marinha do Brasil, a passagem de uma frente fria pode afetar a faixa litorânea do Espírito Santo com ventos de intensidade de até 60 km por hora. Entre amanhã do dia 31 de agosto, no caso hoje, e a noite do dia 2 de setembro. Esse alerta é para 21 municípios capixabas, risco de vendaval. E Venda Nova do Imigrante está entre esses municípios, também está Vargem Alta, Muniz Freire, Marechal Floriano, Domingos Martins, Brejetuba, Conceição do Castelo, enfim, a região serrana faz parte desse aviso de risco de vendaval do IMET. E o mês de setembro também vai ser repleto de eventos aqui na nossa região serrana. Um deles é a Exposição de Orquídeas, que já celebra uma década de realização e coloca a Venda Nova no circuito nacional do setor. É isso mesmo. Venda Nova se prepara para receber uma edição especial de um dos eventos que já fazem parte do calendário turístico do município. De 4 a 6 de setembro, né, nesse próximo final de semana, o ginásio da Escola Estadual Fioravante Calimã será palco da 10ª Exposição Nacional de Orquídeas de Venda Nova do Imigrante, reunindo produtores, expositores, vendedores, colecionadores e admiradores de orquídeas de diferentes regiões do Brasil. E a entrada no evento, ela é gratuita. A exposição já começa nesta sexta-feira, a partir das 15 horas, com abertura oficial, presença de autoridades às 18 horas. A programação segue no sábado, de 8 a 19 horas, e no domingo, de 8 às 17, com entrada franca. Então já coloca aí na sua agenda, no seu calendário, para participar junto com a sua família da Exposição Nacional de Orquídeas, que ocorre aqui em Venda Nova do Imigrante neste final de semana. E nesse mesmo final de semana, aqui no nosso município vizinho, em Pedra Azul, Domingos Martins, acontece a 36ª Festa do Morango, que também ocorre a partir desta sexta-feira, dia 4, a partir das 18 horas. A sexta-feira é entrada gratuita, no sábado e domingo tem a cobrança de ingresso. Sexta-feira tem o desfile, né, pela eleição da rainha e princesas e duquesa da Festa do Morango, apresentações culturais, show musical. No sábado, a novidade é a volta do desfile de rua cultural pelas ruas de Pedra Azul. O retorno, né, do desfile, que era feito anteriormente nas primeiras edições da festa, depois deu uma pausa e agora volta o desfile cultural pelas ruas de Pedra Azul no sábado, dia 5. E a programação segue a partir das 9 horas até a noite, com shows, apresentações culturais e tudo mais. No domingo, novamente, abertura dos portões às 9 horas da manhã, e o domingo inteiro aí de Festa do Morango em Pedra Azul, Domingos Martins. E aqui a gente segue com música no seu Sintonia Total até às 16 horas.

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1: Eu acho que você tem que mandar aquela mensagem. Mas manda o que tá no seu coração.
2: Porque se fosse eu falaria mais ou menos assim.

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2: 3:15.
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8: 3:17 aqui na Rádio FMZ. Hora de tomar aquele cafezinho da tarde, hein? E nós temos oportunidade de emprego, então se liga aí. O restaurante Smig inaugura em breve e está contratando. Estamos com vagas para cozinheiro, pizzaiolo, auxiliar de cozinha, auxiliar de limpeza e atendimento. Aqui você tem salário atrativo, premiação por metas alcançadas e folga no dia do seu aniversário. Envie agora mesmo seu currículo para o WhatsApp 28 99 28 39 50. Repetindo, 28 99 98 39 50. Vagas, muitas vagas aqui para o restaurante Smig. E a Resitec Gerenciamento Ambiental está disponibilizando uma vaga para a unidade em Venda Nova do Imigrante de ajudante de motorista. Interessados devem enviar o currículo para 28 99952 9354. Repetindo, 28 99952 9374. Uma vaga, né, para ajudante de motorista na Resitec Gerenciamento Ambiental. Nós vamos juntos até às 16 horas e agora vem chegando Capital Inicial, Não Olhe Para Trás.

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3:31, deixa eu mandar um alô aqui para os nossos queridos ouvintes, seu Domelcino Vieira lá de Santo Antônio da Serra, tava sumido, tava viajando, mas agora voltou e tá aí sintonizado na Rádio FMZ, obrigado seu Domelcino pela sua sintonia, viu? Um abraço aí para os seus amigos de Santo Antônio da Serra, da Vila da Mata, né? Todos vocês aí e obrigado pelas felicitações aqui conosco também, viu? E direto lá de Cristo Rei, Domingos Martins, dona Idalina Barbosa, sintonizada aqui na Rádio FMZ. Obrigado, dona Idalina, pela sua sintonia. E eu acabei de tomar meu cafezinho agora, hein? Tá na hora, né? Aquele cafezinho no meio da tarde, pra gente seguir o pique até 5 horas, né? Obrigado aí a todos os nossos ouvintes pela sintonia aqui na Rádio FMZ.

divulgada hoje, segunda-feira. Toffoli, redator do pedido de registro de candidatura de Renan, determinou a suspensão da propaganda eleitoral da chapa do Missão nos perfis não informados à Justiça Eleitoral, de repasses do fundo eleitoral e do direito de participar de debates em rádio, televisão, podcasts e outros meios de comunicação. Segundo o ministro, perfis irregulares estariam divulgando conteúdos favoráveis ao candidato. O ministro já havia adiado o julgamento do registro da candidatura de Renan durante o fim de semana. E a decisão vale também para o candidato a vice da chapa, Haroldo Medina. Toff considerou que houve uma omissão estratégica dos candidatos ao demorar em informar à Justiça Eleitoral todas as contas usadas pela chapa para propaganda eleitoral. Informações do site G1.

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3: 3:50, o programa Sintonia Total vai ficando por aqui, mas você continue sintonizado aqui na Rádio FMZ, porque vem chegando o Magno Nogueira com seu FMZ Sertaneja, abrindo as porteiras da música sertaneja nesta segunda-feira. A gente, com Sintonia Total, volta amanhã, a partir das 14 horas, aqui na Sintonia 107.1. Eu espero você para passarmos mais uma tarde juntos. Tá combinado, então? E agora, encerrando aqui nosso bloco de música de hoje, vem Diogo Nogueira com Pé na Areia.

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2: Olá, muito boa tarde. Agora são 4h02, segunda-feira, 31 de agosto. Bora que bora, até às 7 estamos juntos com FMZ Sertaneja. Música e informação no seu rádio, aqui pela Rádio da Família, Rádio FMZ. É o nosso programão bom demais. E você participa através do nosso telefone, que é o 3546-3068, para você mandar seu alô, mandar seu recado. Ou você participa também através do nosso WhatsApp, 28 999 28 3068. FMZ Sertaneja, música e informação no seu rádio. Para você, meu amigo, minha amiga, ligados aqui na Rádio da Família, Rádio FMZ. Vamos juntos, até às 7, o melhor da música sertaneja no seu rádio. Informação para você, ligado na 107,1.
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0: bom demais, aquela pessoa é o som do Henrique e Juliana aqui na 107,1, 4 horas e 18 minutos. 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Bom demais você ligado aqui na Rádio da Família, Rádio FMZ, e o nosso programão Bom Demais FMZ Sertaneja. Bora que bora, até às 7, estamos juntos!
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Bom demais da conta, Country Beach, Mari Fernandes, um peão desse, cê tá doido. Matheus e Cauã também rolou, Eduardo Costa é o nosso programão Bom Demais, FMZ Sertaneja aqui pela 107,1. Música e informação no seu rádio. 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É sempre um prazer cuidar da sua saúde. 4h27, música e informação no seu rádio aqui pela 107,1. Meio ambiente, EAS bloqueia 80 hectares de áreas desmatadas para atividades do agro. O Espírito Santo bloqueou 80,18 hectares de áreas que sofreram desmatamento, principalmente para expansão de atividades agrícolas durante a Operação Nacional Mata Atlântica em Pé 2026. Realizada entre os dias 10 e 21 de agosto, a fiscalização concentrou esforços nos municípios de Afonso Cláudio, Brejetuba e Laranja da Terra e resultou ainda na aplicação de R$ 655.889 em multas. O balanço da operação foi apresentado nesta segunda-feira, dia 31, durante coletiva de imprensa realizada pelo Ministério Público do Espírito Santo e pelos órgãos que participaram das ações. Ao todo, foram 98 áreas fiscalizadas, somando em 97,23 hectares inspecionados, com 80,18 hectares embargados e 84 autos de infração lavrados. Na região onde a operação foi concentrada neste ano, a expansão agrícola aparece como a principal finalidade associada aos desmatamentos identificados. De acordo com a promotora de justiça e dirigente do Centro de Apoio Operacional da Defesa do Meio Ambiente, Bruna Legora de Paula Fernandes, as irregularidades podem ocorrer de maneira gradual com a retirada sucessiva de pequenas parcelas de vegetação nativa. A característica varia conforme região capixaba. Em outras partes do estado, a pressão sobre a Mata Atlântica também está relacionada à expansão urbana. Bruno lembrou que, em operações realizadas anteriormente em Linhares, por exemplo, a especulação imobiliária e os loteamentos clandestinos figuraram entre os principais problemas. Já em Laranja da Terra e Brejetuba, o foco observado foi sobretudo a expansão agrícola. Satélites ajudam a localizar áreas desmatadas. A escolha dos três municípios não foi aleatória. Alertas das plataformas Map Biomas e ES Brasil Mais foram utilizados para identificar áreas com avanço do desmatamento. Informação para você aqui na 107,1 Rádio FMZ, a rádio da família. Música e informação no seu rádio, até às 7 estamos juntos. E você se liga aí pelo nosso WhatsApp, que é o 28 999 28 3068. Sucesso de Felipe Rodrigo.

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1: 4:35.
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3: Bora que bora com a FMZ Sertaneja. Agora são 4:35. Você em sintonia com a Rádio da Família, Rádio FMZ e o nosso programão FMZ Sertaneja. Simbora? Simbora com o sucesso de Danilo e Davi.

0: Daniel Magalhães, pago pra ver, 4h44, você ligado aqui na 107,1 Rádio FMZ. E atenção, em setembro começa com alerta de tempestade e chuvas intensas no Espírito Santo. Segundo o Instituto Nacional de Meteorologia, IMET, emitiu aí 2 novos alertas de perigo potencial para tempestades e chuvas intensas no Espírito Santo na terça-feira, dia 1º, e na quarta-feira, dia 2. Segundo o órgão, os avisos abrangem a metade do sul do estado, incluindo a Grande Vitória e parte da região serrana. O alerta de tempestade válido aí para 42 municípios capixabas entre 0 hora e 23h59 de terça-feira. Prevê chuva entre 20 e 30 milímetros por hora ou até 50 milímetros por dia, além de ventos intensos com velocidades entre 40 e 60 km por hora e possibilidade de queda de granizo. E ainda há baixo risco de corte de energia elétrica, alagamento e queda de galhos de árvores. Já o alerta de chuvas intensas, válido para 37 cidades do Espírito Santo, entre 0 hora e 23h59 de quarta-feira, também prevê chuva entre 20 e 30 milímetros por hora ou até 50 milímetros por dia, além de ventos intensos com velocidades entre 40 e 60 km por hora. O IMET orienta em caso de rajadas de vento, a população não se abrigue debaixo de árvores e evite usar aparelhos eletrônicos ligados à tomada. Em situação de emergência, a Defesa Civil pode ser acionada pelo telefone 199 e o Corpo de Bombeiros pelo 193. Então, setembro vai começar aí com alerta aí de chuva, hein? 4h45, você ligado na Rádio da Família, música e informação aqui pela 107,1.
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5: 4:50.
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8: 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Bora que bora com o nosso programão bom demais, 4:51.

0: Eu te esqueci sem querer, Henrique e Juliana. Agora são 4h58, bom demais da conta. 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
0: Bora que bora com João Gomes, Dengo.

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4: Bora que bora de sucesso no nosso programa Bom Demais. Murilo Rufi.
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0: César Menotti e Fabiano. Brincar de ser feliz e você vai ver, bom demais da conta. Vitor e Léo também rolou. Matheus Vargas com Kleber e Cauã e Murilo Rufi. É o FMZ Sertaneja. Pra você, meu amigo, minha amiga, ligados aqui na Rádio da Família, Rádio FMZ. Estamos juntos até às 7. Tem música e informação no seu rádio. Agora, 5h15, vamos aí para um rápido intervalo. Já tem mais moda boa.
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3: Bora que bora com FMC Sertaneja. Saudosa Marília Mendonça.

0: João Bosco e Gabriel Cleito e Romário. Se não tem as manhas, não entra não. 5:30. Bom demais você ligado aqui na FMZ, a rádio da família. 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Simbora com a FMZ Sertaneja, 5:31. Já já tem mais moda boa no seu rádio.
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6: Sempre faça o descarte correto do lixo. Descartar o lixo adequadamente evita a poluição e até mesmo a propagação de doenças. Ao jogar lixo em um terreno baldio, por exemplo, você pode estar contribuindo para o aumento da população de ratos, baratas e até mesmo de mosquitos da dengue. Recicle seu lixo. Essa medida evita o gasto desnecessário dos recursos naturais e ainda ajuda a diminuir a concentração de lixo no ambiente.
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3: Bom demais, FMZ Sertaneja, estamos de volta aqui com o nosso programão Bom Demais. Cadê meu companheiro de trabalho? Diz a hora.
4: 5h48.
3: 5h48, tá na hora então.
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3: Chegando a cotação do café para você, meu amigo produtor rural, para você, meu amigo cafeicultor, ligado aqui na FMZ, a Rádio da Família. Última cotação, né? Hoje, dia 31 de agosto, o Arábica Bebida Dura manteve o preço R$ 1.629. O Bebida Rio subiu R$ 5,00, está R$ 1.278. E o Conilon abaixou R$ 1,00, está R$ 981,00. É o mercado do café, segundo aí o Centro do Comércio do Café de Vitória. O Arábica Bebida Dura, R$ 1.629. O Bebida Rio, R$ 1.278. E o Conilon, R$ 981,00. O café, a primeira cotação do café nesse mês de agosto foi no dia 3 de agosto, abriu o mês aí a R$ 1.586, o Bebida Dura, e tá fechando aí a R$ 1.629, teve uma alta aí de R$ 45 mais ou menos, né? O Bebida Rio abriu o mês a R$ 1.287, tá fechando o mês aí a R$ 1.278, teve uma baixa, né? É, baixou R$ 9. E o Conilon abriu o mês a R$ 1.036 e está fechando o mês a R$ 981. Conilon teve uma baixa aí de R$ 55,00, né? No mês. Então, esperar que o mês de setembro dê uma melhorada aí no preço do café. Fechando o mês de agosto, o Arábica Bebida Dura R$ 1.629, o Bebida Rio R$ 1.278 e o Conilon R$ 981,00. Cotação do café aqui na Rádio da Família, Rádio FMZ.
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2: 5h58, um rápido intervalo e já já tá chegando a hora da Ave Maria e eu volto já já.
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2: 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E a hora certa,
3: 6 horas.
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2: Muito bem, 6:10, de volta no seu rádio, nosso programão bom demais, FMZ Sertaneja, para você, meu amigo, minha amiga, ligados aqui na Rádio da Família, Rádio FMZ. Estamos juntos até às 7, com o melhor da música sertaneja no seu rádio. Na volta do nosso programão bom demais, trazendo moda bonita com Christian Ralph. Sou eu!

0: Ô, moda boa, Chico Rei Paraná, aqui é o seu lugar. Agora são 6h18, hora certa, oferecimento do Posto Esmig Bandeira Shell, é isso?
1: 6h18.
0: 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Chitãozinho e Chororó, no nosso programão bom demais, Coração Sertanejo.

João Bosco e Vinícius, moda boa, agora 6h27, você ligado aqui na Rádio da Família e curtindo nosso programão bom demais. 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Agora são 6 horas mais 28 minutos. Cleiton Camargo na Rádio da Família, Rádio FMZ.

bom demais. 6h32. Você vai sentir saudade. Moda boa aí com Cleito e Camargo. 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Oficina Batistim, o cuidado que seu carro merece. 6h33. Bom demais, você em sintonia aqui com a Rádio da Família, Rádio FMZ, o nosso programão FMZ Sertaneja. 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Simbora com o nosso programão bom demais. Agora tem Cleito e Romário. Aí eu chorei.

Joãozinho do Forró. Vestidinho preto, cê tá doido? Agora 6h39, bom demais da conta. 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

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Sicoob, mais que uma escolha financeira. 6h40, fim do Mijeca.

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9: 6h44.
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0: Moda boa! Jorge Matheus com Loana, Prado, Avera Sinais, agora 6h50. Atenção para a oportunidade de emprego. 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Mais uma oportunidade de emprego. A Resitec Gerenciamento Ambiental está disponibilizando uma vaga para a unidade de venda nova do imigrante de ajudante de motorista. 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

Thiago Guanabara vem. Wesley Safadão, Alanzinho Coreano. Agora chegando 7 horas aqui na 107,1, tá chegando aí a Voz do Brasil. Logo mais às 8 da noite tem o Hits da Noite, agitando a sua noite até às 10. Uma ótima noite pra você, meu amigo, minha amiga, ligado aqui na FMZ, a Rádio da Família. Tá chegando aí a Voz do Brasil. E até amanhã, às 4 da tarde, se Deus quiser. Valeu, gente. Tchau, tchau.

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1: 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As notícias do governo federal que movimentaram o país no dia de hoje.
2: Olá, boa noite.
3: Boa noite para você que nos acompanha em todo o país.
2: Segunda-feira, 31 de agosto de 2026.
3: Vamos aos destaques do dia.
2: Salário mínimo de R$ 1.741 para 2027.
3: Crescimento acima da inflação.
2: É o que propõe o projeto de lei orçamentária que será encaminhado ao Congresso Nacional. Graziele Bezerra.
4: A proposta prevê um superávit de R$ 18,6 bilhões.
3: Nova regra de comercialização de ingressos para eventos quer evitar compra massiva por meios automatizados.
2: E eventos com mais de 1.000 pessoas devem distribuir água gratuita ou oferecer bebedouros. Ana Gabriela Salles.
5: Eventos com mais de 1.000 pessoas em locais abertos ou fechados devem permitir a entrada de garrafas de água próprias dos participantes ou oferecer água de fácil acesso.
3: Política Nacional de Biometria para Aeroportos, Portos e hidrovias.
2: Medida padroniza procedimentos para aumentar segurança e agilizar embarques. Gabriela Noronha.
6: A proposta prevê a ampliação do fluxo digital de identificação de passageiros em aeroportos, portos, instalações portuárias e hidrovias.
2: E hoje, na apresentação da Voz do Brasil, Luciana Vasconcelos e Luciano Seixas.
3: Acompanhe a gente ao vivo, acesse radiogov.ebc.com.br ou o canal Gov na sua TV aberta.
2: O governo federal apresentou hoje ao Congresso a proposta de orçamento para 2027.
3: A previsão para 2027 é de saldo positivo de mais de R$ 18 bilhões nas contas públicas.
2: A proposta também estima o salário mínimo em R$ 1.741 no ano que vem.
3: Quem acompanhou está ao vivo conosco é a repórter Graziele Bezerra. Olá, Graziele, boa noite.
4: Oi, Luciano, boa noite para você, boa noite para a Luciana e para o ouvinte da Voz do Brasil. Pois é, o projeto de lei orçamentária pilou que prevê as receitas e fixa também as despesas do governo para o ano seguinte, foi enviado hoje ao Congresso Nacional. É ele que detalha onde e também quanto, né, o governo vai poder gastar os recursos públicos. O documento aponta que o orçamento total previsto para 2027 é de R$ 7,4 bilhões. E prevê um superávit de 18 bilhões de reais nas contas públicas para o ano que vem, o que indicaria arrecadação superior aos gastos do governo. O ministro do Planejamento e Orçamento, Bruno Moretti, explicou os motivos que apontam para um cumprimento deste valor.
7: Primeiro, um peso um pouco menor das despesas obrigatórias, que nos dá mais instrumentos de manejo do orçamento público. Segundo, nós não estamos prevendo nenhum tipo de receita que dependa de aprovação do Congresso, porque, né, em outros exercícios nós encaminhamos o PELOA e junto a ele outras medidas de arrecadação, e aqui nós não contamos com nenhuma medida nova, ao contrário.
4: Previstos no documento R$ 272 bilhões para saúde, R$ 141 bilhões para educação e R$ 133 bilhões para investimentos. O projeto de lei orçamentária prevê ajuste de R$ 1.741 no valor do salário mínimo para 2026, o que representa aí uma alta de R$ 120 ou 7,4% em relação aos R$ 1.621 atuais. E um ganho real aí de 2,3% em relação à inflação. O documento também projetou alta de 2,46% para o Produto Interno Bruto, o PIB, do ano que vem, que é a soma de todas as riquezas produzidas no país. Eu volto com vocês aí no estúdio.
2: Obrigada, Graziele Bezerra, pelas informações ao vivo aqui na Voz do Brasil.
3: Novo passo nas negociações entre Brasil e Estados Unidos sobre as novas tarifas aplicadas ao nosso país.
2: Na tarde de hoje, os ministros Mauro Vieira, das Relações Exteriores, e Márcio Elias Rosa, do Desenvolvimento, Indústria, Comércio e Serviços, se reuniram de modo virtual com o representante de comércio dos Estados Unidos, Jamison Greer.
8: De acordo com nota divulgada após o encontro, o Brasil reafirmou que está aberto ao diálogo, mas voltou a criticar as tarifas impostas pelos Estados Unidos. Segundo o governo brasileiro, as medidas são unilaterais e não estão de acordo com as regras do comércio internacional. As taxas adicionais estão em vigor desde o dia 22 de julho. O ministro do Desenvolvimento, Indústria, Comércio e Serviços, Márcio Elias Rosa, destacou a importância da negociação.
9: Nada do que possa causar dano aos interesses econômicos do país ou ao interesse do Brasil, nós vamos negociar, vamos colocar na mesa.
8: Os dois países concordaram em realizar novas reuniões técnicas nas próximas semanas e depois um novo encontro em nível ministerial para avaliar os avanços das negociações. O governo brasileiro afirma que continuará buscando um acordo equilibrado e mutuamente benéfico com os Estados Unidos, com respeito ao diálogo e à soberania nacional. Reportagem Raquel Mariano.
3: A venda de ingressos para shows e eventos vai passar por mudanças. Um novo decreto protege o consumidor do chamado cambismo digital.
2: E um outro decreto define regras para a distribuição de água em eventos culturais.
5: O novo decreto sobre a comercialização de ingressos para eventos foi resultado de denúncias de consumidores sobre a dificuldade de acesso a ingressos nas plataformas de venda oficiais. Isso porque uma prática chamada cambismo digital costuma fazer compras em massa dos ingressos disponibilizados e revender a preços mais caros, o que, de acordo com a Secretaria Nacional de Defesa do Consumidor, é uma prática abusiva. Agora, os vendedores e revendedores devem obedecer a regras que garantam a transparência. É o que explica o secretário da Senacom, Ricardo Morishita.
10: A primeira coisa, aquele que vende, que é aquele comercializador primário, ele tem que tomar cuidado. Ele tem que evitar que esses robôs, que esses programas tirem a oportunidade dos consumidores. A outra coisa, quando a gente olha para aquele que está revendendo, que a gente chama do intermediador secundário, é aquele que compra de quem não vai no show. Ele precisa dizer que ele não é a bilheteria oficial, que às vezes o consumidor se confunde e ele precisa fazer um alerta.
5: Outra regra prevista no decreto de comercialização de ingressos determina que haja clareza da destinação das taxas cobradas pelas plataformas. Os preços e taxas adicionais devem ser informados de forma visível em todas as etapas da compra no site. E uma novidade é o direito de arrependimento pela compra e de transferência do ingresso comprado para outro titular de forma gratuita. A advogada representante dos consumidores em Minas Gerais, Luciana Ateniense, espera que as mudanças melhorem o acesso aos eventos.
11: Este decreto em relação ao evento realmente busca ajudar e ter acesso a todos vocês, fãs e nós consumidores que queremos apenas usufruir uma bela diversão, uma merecida diversão que infelizmente o computador deixa a gente longe deste acesso. Nós temos direito também a transferir aquele meu ingresso para quem eu quiser.
5: Outro decreto assinado nesta segunda-feira amplia e torna permanente a obrigatoriedade de oferecer água potável aos participantes de shows e eventos. A morte da jovem Ana Clara Benevides Machado num show da cantora Taylor Swift no Brasil em 2023 por desidratação trouxe à tona a necessidade de uma legislação específica que virou portaria naquele ano e agora vira lei. Eventos com mais de 1000 pessoas, sejam festivais, congressos, feiras ou shows, por exemplo, em locais abertos ou fechados, devem permitir a entrada de garrafas de água próprias dos participantes ou oferecer água de fácil acesso. O secretário Ricardo Morishita detalha a medida.
10: Todas as pessoas têm direito a entrar com a sua garrafinha de água. E para eventos acima de 1000 pessoas, duas possibilidades. Coloca bebedor para as pessoas beberem água ou distribua água. E se o preço for abusivo, a gente vai atrás.
5: As multas para empresas que descumprirem a lei podem chegar a 14 milhões de reais, de acordo com a Senacom. Reportagem Ana Gabriela Salles.
3: Brasil vai adotar a biometria como sistema padrão de identificação em aeroportos, portos e hidrovias.
2: A utilização do modelo é voltada para o aumento da segurança e maior fluidez nos terminais.
3: A atual identificação manual será substituída em etapas.
6: Uma nova política estabelece...

0: diretrizes nacionais para a expansão do uso de biometria nos processos de embarque em terminais brasileiros. Segundo o ministro de Portos e Aeroportos, Tomé Franca, a proposta prevê a ampliação do fluxo digital de identificação de passageiros em aeroportos, portos, instalações portuárias e hidrovias.
1: A pessoa passa a ser a sua própria identificação. A partir de uma validação segura de identidade, a biometria poderá permitir que diferentes etapas da jornada sejam realizadas de maneira integrada. Uma viagem com menos necessidade de contato físico com documentos, equipamentos ou atendentes.
0: A implementação será realizada por etapas e terá acompanhamento de um comitê técnico interinstitucional de identificação biométrica. O grupo reúne representantes do Ministério de Portos e Aeroportos, da Agência Nacional de Aviação Civil, da Agência Nacional de Transportes Aquaviários e de entidades dos setores aéreo, portuário e aquaviário. Entre as atribuições do comitê estão acompanhar a execução da política, propor aperfeiçoamentos e elaborar um plano de implementação para cada modal com o cronograma das ações. O plano deverá ser publicado em até 90 dias. De acordo com Thiago Feierstein, presidente da ANAC, as novas diretrizes levam a experiência a padrões internacionais.
2: O primeiro passo para que o Brasil entre numa tendência internacional. O embarque biométrico, o embarque facial, é uma coisa que eleva muito o padrão do Brasil internacionalmente.
0: De acordo com o documento, todo o tratamento das informações seguirá rigorosamente as diretrizes da Lei Geral de Proteção de Dados. Para a Regina Alencar, diretora da Polícia Administrativa Substituta do Departamento da Polícia Federal, o uso da tecnologia reforça a segurança das fronteiras.
3: Afinal, estão sob a nossa alçada o controle migratório, o policiamento aeroportuário e marítimo, além do gerenciamento de estratégicas bases biométricas nacionais voltadas à identificação humana, à emissão de documentos de viagem e à proteção de nossas fronteiras.
0: Nos voos internacionais, a biometria é utilizada atualmente no controle migratório. Já nos voos domésticos, o passageiro pode utilizar a identificação facial ou o procedimento tradicional. Com a nova portaria, a biometria passa a integrar o fluxo padrão de embarque, conforme as condições estabelecidas no ato. Reportagem Gabriela Noronha.
4: Acompanhar os primeiros dias de um recém-nascido, o aleitamento, as primeiras vacinas.
5: Passando pelos marcos da primeira infância e monitoramento da estatura e peso ao longo dos anos.
4: Um acompanhamento que é feito pelo SUS.
5: E a caderneta da criança é uma importante aliada neste processo.
6: A caderneta da criança, entregue ainda na maternidade, acompanha meninos e meninas até os 9 anos. Ela reúne informações sobre vacinação, alimentação e saúde bucal, além de permitir o acompanhamento do peso, da altura e do desenvolvimento da criança. E cuidar de cada etapa desse crescimento faz parte da rotina de muitas famílias. A Bianca Povoa, moradora de Brasília, por exemplo, faz questão de acompanhar a evolução do filho Gustavo, de 9 meses. Todos os meses procura a unidade de saúde para manter os cuidados com o bebê em dia.
7: Primeiro é a prevenção. Quando o bebê nasce, a gente não sabe ao certo como lidar, o que fazer. Então, esse acompanhamento é importante. Desde o primeiro atendimento, no geral, a saúde deles é o que mais importa para a gente, né?
6: No Sistema Único de Saúde, esse acompanhamento começa nos primeiros dias de vida, com atenção ao recém-nascido, apoio ao aleitamento materno e às vacinas. A médica de família e comunidade, doutora Camila Damasceno, orienta as famílias a procurarem a unidade de saúde de referência para manter o acompanhamento em dia.
8: A gente avalia, primeiro, alimentação, então se a criança está amamentando ou se por algum motivo ela não pôde ser amamentada, se ela está usando uma fórmula adequada. A gente observa também peso, altura, tamanho do perímetro cefálico, né, que é o tamanho da cabeça. cabeça da criança.
6: E os cuidados continuam durante toda a primeira infância. Além da alimentação adequada e da vacinação, brincar, conversar, ler e estimular a criança também são importantes para o desenvolvimento saudável. A técnica da Coordenação Geral de Atenção à Saúde das Crianças, Adolescentes e Jovens do Ministério da Saúde, Tatiana Selbman, explica que todos esses marcos de desenvolvimento são monitorados com a ajuda da caderneta.
9: E para o profissional de saúde, ela vai ser importante não só para acompanhar o crescimento, né, mas também para a vigilância do desenvolvimento infantil. Então, com a ajuda do cuidador, o profissional de saúde ele tem a possibilidade de avaliar os marcos de desenvolvimento, como aquela criança está se desenvolvendo, né, em cada momento da sua vida.
6: Para garantir esse acompanhamento e manter os registros atualizados, é importante que as famílias levem a caderneta da criança em todas as consultas. Reportagem Pablo Mundim.
4: O estudante que não recebeu parcela do programa PEDMEIA pode verificar a situação do pagamento e checar se há pendências ativas em seu cadastro.
5: Antes de qualquer coisa, é importante verificar o motivo pelos canais oficiais e gratuitos de consulta.
10: O pagamento da quinta parcela do PEDMEIA já está caindo na conta dos estudantes de todo o Brasil e os depósitos vão até 31 de agosto. Mas o que fazer se você ainda não recebeu o dinheiro na data prevista pelo calendário? Em primeiro lugar, calma. A ausência do depósito não significa que o benefício foi perdido. Fatores como dados de presença ainda não enviados pela escola, pendências no CPF ou atualização do CAD único podem adiar a liberação. Como as redes de ensino possuem prazos para corrigir as informações, o valor retido pode ser pago de forma retroativa, como explica a Coordenadora Geral de Articulação com Redes e Beneficiários do PEDMEIA no MEC, Ana Cecília Vera.
11: Então, se o estudante ele não recebeu uma parcela naquele momento, isso não significa necessariamente que ele perdeu o incentivo. Por quê? As secretarias, institutos federais, eles têm períodos para corrigir, para complementar as informações. E quando isso acontece dentro das regras e dos prazos do programa, e o estudante cumpre todos os critérios, a parcela pode ser enviada para pagamento em um ciclo posterior. Por isso, né, inclusive, tem os estudantes que podem receber mais de uma parcela em um determinado período de pagamento.
10: Antes de tomar qualquer providência, comece consultando os canais oficiais para identificar o motivo da retenção, como o extrato e a autorização de movimentação no aplicativo Caixa Tem. Ana Cecília Vera complementa a sugestão.
11: A principal orientação que eu dou é, antes de concluir que você perdeu uma parcela, né, primeiro espere o término da período de pagamento, olhe sempre a sua data de nascimento e, mais importante, consulta a sua situação no consulta PEDMEIA, tá? estudante.pedmeia.mec.gov.br, porque lá você vai conseguir acompanhar sua situação detalhada no programa e se existe, né, alguma pendência ou informação que ainda está sendo, né, enviada pela Secretaria de Educação, pela sua escola, tá bom? Para entender os próximos passos.
10: Então, vamos reforçar as dicas. Se identificar inconsistência de frequência, procure a Secretaria da sua escola. Acompanhe seu benefício no aplicativo Caixa Tem e consulte sempre o portal estudante.pedmeia.mec.gov.br. Reportagem Gilberto Evangelista.
4: E celebramos em agosto o folclore brasileiro, uma época para lembrar das lendas e personagens que fazem parte da nossa cultura.
5: Quem gosta de histórias de Saci, Curupira e outras lendas brasileiras tem agora um espaço para conhecer mais sobre esses personagens.
4: Para ajudar a ter mais acesso a esse universo, a plataforma MEC Livros criou uma seção especial com 15 obras gratuitas.
12: O MEC Livros passou a reunir em uma sessão especial obras sobre lendas e histórias da cultura popular brasileira. A sessão Lendas do Brasil entrou no ar no dia 3 de agosto e reúne 15 livros que já faziam parte do acervo gratuito da plataforma do Ministério da Educação. A novidade está na organização dos títulos em um espaço específico, o que facilita o acesso dos leitores às obras. Segundo a Coordenadora Geral de Materiais Didáticos do MEC, Jaqueline Mello, a iniciativa ampliou a procura pelos livros.
13: O espaço organiza 15 obras que já faziam parte do acervo da plataforma e passaram a ser reunidas em uma mesma sessão. Desde então, os títulos somam mais de 2 mil aberturas realizadas por quase 2 mil leitores. O livro mais acessado é o Livro de Ouro do Folclore Brasileiro, com 682 aberturas. A iniciativa ganha destaque em agosto, o mês em que é celebrado o Dia do Folclore, na data de 22 de agosto. agosto.
12: A sessão Lendas do Brasil reúne títulos como Bestiário Brasileiro, de Luiz Antônio Simas, Lendas Brasileiras para Jovens, de Luiz da Câmara Cascudo, e Histórias Brasileira, de Ana Maria Machado. Também estão disponíveis obras de Roger Melo, como Curupira e Corre Cotia. O MEC Livros é uma plataforma gratuita do Ministério da Educação e está disponível para download nas principais lojas de aplicativos. A Biblioteca Digital do Brasil também pode ser acessada por meio de navegador de internet, como Google Chrome ou Firefox. Para mais informações, acesse as redes sociais do Ministério da Educação ou portalgov.br/MEC. Reportagem Júlio César de Oliveira.
5: E estão abertas as inscrições para bolsas de doutorado e pós-doutorado no exterior, voltadas a mulheres negras, quilombolas, indígenas e ciganas.
4: O objetivo é ampliar a participação de pesquisadoras brasileiras em redes internacionais de cooperação acadêmica.
5: E fortalecer políticas públicas voltadas a essas mulheres.
4: As inscrições vão até 30 de setembro e a previsão é de que as bolsas sejam implementadas entre março de 2027 e dezembro de 2028.
5: As informações sobre a chamada pública podem ser encontradas no endereço www.gov.br/CNPQ.
4: Centenas de pessoas morrem diariamente em decorrência de doenças relacionadas ao tabagismo, segundo o INCA, Instituto Nacional do Câncer.
5: Uma campanha do Instituto reforça os riscos do cigarro e dos dispositivos eletrônicos, como os vapes, e destaca a importância da atividade física e do apoio profissional para quem quer abandonar o vício.
14: O cigarro contém, entre outras substâncias químicas, nicotina, monóxido de carbono e diversos compostos tóxicos e cancerígenos. Foi pensando nos malefícios provocados pelo tabagismo que o lutador de jiu-jitsu, Maicon Passos, decidiu procurar ajuda para parar de fumar pela segunda vez.
15: Eu botei na minha cabeça que não quero morrer de uma doença pulmonar. Eu acredito que com acompanhamento psicológico, né, vai ser bem mais fácil.
14: A ajuda que Maico buscou foi na Unidade Básica de Saúde de Vicente Pires, onde uma equipe multidisciplinar acompanha o fumante por um ano para que ele possa abandonar o vício. A coordenadora do grupo, a farmacêutica Larissa Dutra, fala sobre os desafios para evitar uma recaída.
16: A gente insiste para que o paciente não desista, porque a dependência à nicotina, ela é muito difícil de ser vencida. Então, a gente sempre fala para o paciente, não é uma questão de força de vontade, é dependência física e precisa ser tratada como uma doença.
14: Segundo o Instituto Nacional do Câncer, o INCA, por dia, cerca de 440 pessoas morrem em decorrência de doenças relacionadas ao tabagismo. O cigarro também aumenta o risco de desenvolvimento de diversos tipos de câncer. Para o médico Fernando Barros, da Gerência de Vigilância de Doenças e Agravos, uma das preocupações é o aumento do consumo de cigarros eletrônicos.
17: A experimentação do vape, que é uma quantidade muito grande de nicotina que tem nesses aparelhos, que leva o indivíduo a se viciar rapidamente. Esse é hoje o nosso grande desafio.
14: Em alusão ao Dia Nacional de Combate ao Fumo, celebrado no sábado, o Instituto Nacional de Câncer realiza a campanha anual de combate ao tabagismo. E o tema deste ano é atividade física e saúde. Treinar não combina com fumar. A coordenadora de prevenção e vigilância do Instituto Nacional de Câncer, Márcia Sarpa, fala sobre a campanha.
18: O uso de produtos de tabaco e nicotina compromete a capacidade respiratória, cardiovascular e o desempenho físico. Já a atividade física contribui para a saúde e é uma importante aliada para quem deseja parar de fumar, ajudando no enfrentamento da fissura e da abstinência.
14: A Organização Mundial da Saúde ressalta os riscos da exposição ao tabaco, em especial durante o período reprodutivo. Segundo a OMS, não existe nível seguro de exposição ao tabaco, seja pelo consumo ativo ou pela exposição à fumaça ambiental. Reportagem Cleide Lopes.
4: Hoje, o IBGE disponibilizou os microdados do Censo 2022. Na prática, isso significa acesso ampliado a um conjunto mais detalhado de informações sobre a população brasileira.
5: Os dados permitem aprofundar estudos sobre temas como educação, trabalho, renda, condições de moradia, migração e as características da população.
4: Com essas informações, também é possível conhecer melhor as diferentes realidades do país e identificar necessidades específicas de cada região e grupo da população.
5: E essas foram as notícias do governo federal.
4: Uma realização da Secretaria de Comunicação Social da Presidência da República.
5: Com produção da empresa Brasil de Comunicação.
4: Fique agora com as notícias do Poder Judiciário do Congresso Nacional. Uma boa noite.
5: Boa noite para você e até amanhã.
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21: CNJ inaugura ponto de inclusão digital em reserva indígena.
22: Discussões sobre gratificações pagas a bancárias vão ganhar análise mais ampla na Justiça do Trabalho.
21: STJ decide que vítima pode atuar como terceira interessada em processo administrativo disciplinar que apura assédio sexual.
22: Boa noite, eu sou o Arthur Filho.
21: E eu sou Walter Lima.
22: Conselho Nacional de Justiça inaugura ponto de inclusão digital em reserva indígena de Dourados, Mato Grosso do Sul.
21: A estrutura foi instalada no último sábado, dia 29, no terreno de uma escola estadual, na aldeia Jaguapiru. Ronie Cruz.
23: A inauguração dos equipamentos da Justiça contou com a presença do presidente do Supremo Tribunal Federal e do Conselho Nacional de Justiça, ministro Edson Fachin. Em seu discurso, o ministro destacou a importância de aproximar o poder judiciário dos povos originários dentro de seus territórios.
24: O ponto de inclusão digital indígena é mais do que tecnologia. É o Estado que inclui. É o Estado que abriga e, portanto, não exclui e não trata os povos indígenas com violência.
23: O espaço permite, por exemplo, o acesso ao balcão virtual de diferentes ramos da justiça. Na prática, a comunidade indígena pode receber orientação para consultar processos, participar de audiências virtuais e buscar informações ou atendimento jurídico, inclusive na língua materna.
22: Vítima de assédio sexual supostamente cometido por servidor público pode atuar como terceira interessada em processo administrativo disciplinar, o PAD.
21: Essa conclusão é do Superior Tribunal de Justiça, o STJ. Fátima Uchoa.
25: Após manifestação favorável da Advocacia Geral da União e do Ministério Público Federal, a Corte Especial do STJ negou o mandado de segurança no qual a defesa de um servidor público alegava que a participação das denunciantes resultaria em indevida concessão de poderes semelhantes aos das partes ou do assistente de acusação, que não tem previsão no PAD. Mas para o relator ministro Antônio Carlos Ferreira, a atuação da vítima nesses casos, inclusive para fazer pedidos e se manifestar no processo, não viola as garantias da defesa, nem o sigilo dos autos.
22: Duas discussões sobre gratificações pagas a bancárias vão ganhar uma análise mais ampla no Tribunal Superior do Trabalho.
21: A decisão foi tomada pelo Tribunal Pleno e envolve processos da Caixa Econômica Federal e do Banco do Estado do Pará. Samanta Flor.
26: Os ministros ainda não decidiram se as trabalhadoras têm direito a continuar recebendo gratificações. O que o Pleno definiu, por enquanto, é que essas discussões merecem uma análise mais ampla do TST. Um caso envolve uma empregada da Caixa, o outro uma trabalhadora do Banco do Estado do Pará. Agora os processos vão ser distribuídos para os relatores. Mais adiante, o TST vai julgar essas questões e poderá definir um entendimento para orientar outros casos parecidos.
22: O Tribunal Superior Eleitoral, TSE, inicia a preparação dos sistemas que serão usados nas eleições 2026.
21: Assinatura digital e lacração dos sistemas eleitorais serão realizadas no dia 4 de setembro. Estevam Furtado.
0: De hoje até quinta-feira será feita a compilação dos programas eleitorais que reúnem os códigos e componentes necessários para gerar as versões finais dos sistemas. Já na sexta-feira será realizada a cerimônia de assinatura digital e lacração dos sistemas eleitorais. A assinatura digital permite verificar se o sistema usado nas eleições é o mesmo que foi testado e aprovado, sem alterações. A lacração garante a proteção dos sistemas contra modificações. As mídias com os programas ficam sob guarda do TSE e depois cópias são enviadas aos tribunais regionais eleitorais, que preparam as urnas com base nesse material oficial. Todo o processo é acompanhado por instituições fiscalizadoras, que podem verificar a integridade dos sistemas e participar das etapas de auditoria e fiscalização. Após a assinatura digital e a lacração, os resumos digitais dos sistemas são gerados, entregues às entidades presentes e publicados na internet.
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21: A você uma boa noite e até amanhã.
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2: Eu sou Paula Groba.
3: E eu sou Ricardo Nakaoka.
2: E estes são os destaques de hoje do Jornal do Senado, que começa agora.
3: Taxa das blusinhas e MP do mototáxi estão na pauta do plenário nesta terça-feira.
2: Comissão vota PEC da Segurança Pública na quarta-feira.
3: E já está em vigor lei que prevê redução de impostos dos combustíveis e apoio ao etanol.
2: Boa noite.
3: Boa noite.
2: Senadores e deputados retornam de suas bases eleitorais nesta semana para o esforço concentrado de votações no Congresso. E a chamada MP da taxa das blusinhas volta ao centro das discussões do Senado nesta terça-feira. A medida zera a tributação de compras internacionais de até $50.
3: Outras medidas provisórias que também estão na pauta tratam da simplificação de exigências para a atividade dos mototaxistas, motoboys e profissionais do motofrete, da criação de uma nova linha de financiamento destinada a motociclistas que atuam no transporte de passageiros e em serviços de entrega por aplicativos. Repórter Pedro Pincer.
7: Os senadores podem votar nesta terça-feira uma lista de pelo menos 9 itens, dos quais 5 são medidas provisórias. Considerada prioridade, uma delas é a MP que altera regras do regime de tributação simplificada para zerar a cobrança do imposto de importação para compras internacionais de até $50. Desde junho de 2024, é aplicada uma taxa de 20% de imposto de importação sobre essas mercadorias. Com a medida provisória em votação, a cobrança está suspensa, mas com validade até 8 de setembro. Caso se torne lei, o fim da chamada taxa das blusinhas será definitivo. O presidente do Senado, Davi Alcolumbre, ressaltou na semana passada a urgência da aprovação da medida.
8: Nós vamos deliberar, então lá ela virá lei para proteger milhões de brasileiros que usam desse instrumento para adquirir produtos muito baratos e terem qualidade de vida melhor.
7: Outras medidas provisórias dizem respeito à simplificação de exigências para a atividade dos mototaxistas, motoboys e profissionais de motofrete, a criação de uma nova linha de financiamento destinada a motociclistas que atuam no transporte de passageiros e em serviços de entrega por aplicativos, a modificação de procedimentos para reduzir as filas do INSS e a concessão de um adicional de fronteira de R$ 91,00 por dia para alguns servidores que atuam em localidades estratégicas. Quanto aos projetos de lei, um dos destaques é o que incentiva empresas a instalarem ou ampliarem os centros de processamento de dados no Brasil por meio de benefícios tributários sobre peças eletrônicas e produtos de tecnologia da informação. Davi Alcolumbre ressaltou a importância da proposta para a segurança nacional.
6: penal.
9: Nós sabemos da importância da matéria, nós compreendemos a importância da matéria para os investimentos no Brasil, nós entendemos que isso dará segurança aos dados do Brasil estarem no Brasil.
7: Três propostas fecham a pauta de terça-feira. A que estabelece um prazo de 5 anos para que ações administrativas sejam iniciadas contra notários e registradores, a que unifica os orçamentos de 4 órgãos da estrutura institucional do Mercosul e a que autoriza um acordo para a reestruturação da dívida do Senegal com o Brasil.
2: E mulheres com medida protetiva de urgência poderão ter direito a porte de arma de fogo caso um projeto em análise no Senado seja aprovado. A proposta, que pode ser votada nesta terça-feira pela Comissão de Segurança Pública, reduz de 25 para 18 anos a idade mínima para aquisição e porte de arma nesses casos.
3: Pelo texto, mulheres interessadas ainda terão que cumprir exigências como comprovação de capacidade técnica e aptidão psicológica. Se aprovado, o texto segue para a Câmara.
2: E uma vaga de ministro será aberta no Tribunal de Contas da União após renúncia do ministro Bruno Dantas. Ele deixou o cargo nesta segunda-feira, depois de 12 anos no TCU.

0: renúncia ao cargo de ministro, ele agradeceu a confiança do Senado Federal e afirmou que continuará atuando em outros projetos.
1: Aos 48 anos, sigo intelectualmente inquieto. Encontrei nos projetos que quero abraçar agora o feixe de motivação de que precisava. Aos colegas ministros, aos auditores, à minha equipe, ao Senado Federal e, mais importante, à minha família. Levo cada um de vocês comigo, para sempre.
0: A vaga aberta pela renúncia de Bruno Dantas será ocupada por uma nova indicação do Senado Federal. O indicado pelos senadores passa por votação do plenário, onde precisa de pelo menos 41 votos favoráveis. O TCU é composto por 9 ministros, 3 indicados pelo Senado, 3 pela Câmara dos Deputados e 3 pelo Presidente da República.
2: E a segurança pública pode ganhar novas regras com a PEC que muda a atuação do governo federal e dos estados no combate à criminalidade.
3: A chamada PEC da Segurança Pública é uma das prioridades do esforço concentrado do Senado e pode avançar nesta quarta-feira na Comissão de Constituição e Justiça. O repórter Márcio Maturana tem mais detalhes.
4: Punições mais severas para chefes do crime organizado, criações de polícias municipais e do Sistema Único de Segurança Pública, ampliação das atribuições da Polícia Rodoviária Federal. Tudo isso está na PEC da Segurança Pública, que está na pauta desta quarta-feira na Comissão de Constituição e Justiça e é uma das prioridades do Senado nesta semana de esforço concentrado, conforme anunciou o presidente do Congresso, Davi Alcolumbre.
5: A iniciativa de propor uma PEC da segurança que possa definitivamente esclarecer as atribuições dos entes subnacionais, municípios, estados e a União, naturalmente, era necessária para que o Estado brasileiro pudesse propor a criação de um Ministério da Segurança.
4: O relator, senador Rogério Carvalho, do PT de Sergipe, disse que pretende manter o texto aprovado em março pela Câmara dos Deputados para agilizar a tramitação.
2: Alertas de desaparecimento de crianças, idosos e pessoas com deficiência poderão ser enviados obrigatoriamente para celulares em todo o país. É o que prevê um projeto que pode ser votado pela Comissão de Segurança Pública do Senado.
3: O texto obriga operadoras de telefonia e internet a dispararem os alertas. Repórter César Mendes.
6: O projeto torna obrigatória a veiculação de avisos por todas as operadoras de telefonia e provedores de internet, como explicou a senadora Damaris Alves, do Republicanos do Distrito Federal, relatora nas comissões de Direitos Humanos e de Ciência e Tecnologia.
7: Desapareceu uma criança aqui. Imediatamente, todos nós, no nosso celular, vamos receber um alerta que aqui na região uma criança desapareceu para que a gente já comece a ajudar a procurar.
6: O nome de alerta PRI, dado ao dispositivo, segundo Damaris, é uma referência a Priscila Belfort, desaparecida em 2004, no Rio de Janeiro, caso que permanece até hoje sem respostas definitivas da polícia. Depois de votado na Comissão de Segurança Pública, o texto será analisado pelo plenário.
2: O preço dos combustíveis pode cair ainda este ano com a possibilidade de redução de impostos federais.
3: Uma nova lei aprovada pelo Senado autoriza o governo a diminuir tributos sobre combustíveis para tentar conter os efeitos da alta internacional do petróleo. Repórter Patrícia Oliveira.
8: Já está em vigor a lei que permite ao governo federal reduzir impostos sobre a importação, produção e comercialização de óleo diesel rodoviário, biodiesel, gasolina, etanol e querosene de aviação. O objetivo é tentar reduzir os impactos do aumento internacional do preço do petróleo. A nova lei prevê que se os impostos sobre combustíveis fósseis, como a gasolina, forem reduzidos, a vantagem competitiva dos biocombustíveis terá que ser mantida. Assim, caso o imposto federal sobre a gasolina caia 30% ou mais em relação ao período anterior ao conflito no Oriente Médio, a cobrança sobre o etanol será zerada. Além disso, estão previstos até R$1,2 bilhão em auxílio para produtores e cooperativas de etanol hidratado. O projeto aprovado no Senado, que deu origem à lei, foi relatado pela senadora Tereza Leitão, do PT de Pernambuco, que apontou outros setores beneficiados.
9: Benefícios tributários relacionados à Política Nacional de Minerais Críticos e Estratégicos, ao Programa de Desenvolvimento da Indústria de Fertilizantes e à realização da Copa Feminina.
8: A lei ainda facilita a compra com suspensão de impostos de produtos agropecuários destinados à industrialização e à exportação.

0: edição de Paula Groba e trabalhos técnicos de Eliseu Caires, o Jornal do Senado fica por aqui. Acompanhe agora as notícias da Câmara dos Deputados. Boa noite.
1: Boa noite e até amanhã.
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3: Plenário da Câmara pode votar aposentadoria especial de várias categorias.
4: Avança projeto de lei que prevê punição maior para agressor de advogadas.
3: Deputados defendem melhorias na infraestrutura rodoviária e ferroviária.
4: Boa noite. Retomamos hoje o projeto de gravação de edições do jornal Câmara dos Deputados em emissoras da Rede Câmara de Rádio. Este programa está sendo produzido diretamente da cidade de Salvador, com a participação do colega Samuel Barbosa, da Rádio Câmara Salvador. Eu sou Márcio Aquilissardi, bem-vindo, Samuel.
5: Boa noite, obrigado, Márcio. É uma honra profissional participar da apresentação desta edição do jornal Câmara dos Deputados, dentro da Voz do Brasil. Vamos agora às notícias da Câmara dos Deputados. Coronel Crisóstomo, do PL de Rondônia, cobra revisão dos valores de pedágio cobrados na BR-364 e a realização de obras na rodovia. Ele afirma que a situação precária da estrada prejudica o transporte de cargas, comprometendo a logística e repassando custos para a população.
6: Hoje, não se pensa em tirar a concessão, mas que seja uma concessão adequada. É caro do jeito que está. Portanto, é uma luta dos parlamentares, é uma luta do povo, porque a rodovia, que nenhuma obra foi executada, a empresa entrou, já entrou cobrando, sem fazer nenhuma obra estruturante. O que queremos? Que haja obras imediatamente, obras de duplicação, obras que sejam estruturantes, que possa facilitar o acesso das cidades para a BR ou da BR para a cidade. Então, isso é necessário.
4: Coronel Crisóstomo ressalta que a BR-364 é a principal rota de escoamento da produção agrícola de Rondônia e de estados vizinhos. O deputado destaca também a importância das obras para a segurança das famílias que passam pela estrada.
5: Beto Preto, do PSD do Paraná, sugere a criação de uma subcomissão para avaliar a concessão da malha ferroviária sul, já que o contrato atual vence no início de 2027. Ele defende uma parceria entre órgãos de controle, trabalhadores e concessionárias para definir o novo modelo de operação.
7: Nós temos diversos pontos para serem debatidos e estamos já no final da concessão e não temos ainda um modelo que foi colocado às claras para o entendimento de todos. Veja, eu fui prefeito de um município ferroviário, que é o município de Apucarana, no norte do Paraná. Lá nós temos 12 quilômetros do perímetro urbano cortado por linhas férreas. Isso nós podemos transferir para outros municípios. Curitiba, por exemplo, tem várias linhas passando pelo perímetro urbano. Ponta Grossa, também no Paraná. Isso tudo tem que ser discutido, porque nós temos que entender qual é o projeto, modelo de concessão para os próximos anos.
4: Beto Preto alerta para os riscos diários da passagem de composições de carga dentro de grandes centros urbanos. O parlamentar acredita que a subcomissão vai colaborar para garantir transparência nos prazos contratuais e propor contornos ferroviários que reduzam acidentes nas cidades.
2: Justiça.
5: Projeto que prevê punição maior para agressor de advogadas avança na Câmara. A repórter Maria Neves tem os detalhes.
8: A Comissão de Defesa dos Direitos da Mulher da Câmara dos Deputados aprovou o projeto que aumenta as penas para crimes cometidos contra advogadas. Pelo texto da deputada Dandara, do PT Mineiro, a punição será maior quando o motivo da agressão envolver a condição de mulher da vítima ou a atuação dela na defesa de outra mulher. A proposta aprovada aumenta de um terço até a metade a punição prevista vista no Código Penal para o crime de coação no curso do processo. Hoje, a pena para o delito é de 1 a 4 anos de reclusão e multa. Com a mudança, quando houver agressão ou ameaça a advogadas, poderá variar de 1 ano e 4 meses a 6 anos mais a multa. De acordo com a relatora na comissão, deputada Jaque Rocha, do PT do Espírito Santo, é comum comum que advogadas também recebam ameaças dos agressores como forma de intimidação, principalmente quando defendem vítimas de violência doméstica.
9: Quando uma profissional é ameaçada por defender uma mulher, a mensagem que o agressor tenta passar é de que ninguém está seguro para enfrentar a violência. Dificultar o trabalho da defesa ou até mesmo desestimular outras mulheres a denunciar os seus agressores. É isso que a gente visa coibir nesse projeto. Por isso, combater a intimidação, garantir que as vítimas tenham acesso à justiça e à proteção dos seus direitos, estendendo também às advogadas.
8: Ainda de acordo com Jaque Rocha, pesquisa da Universidade Federal de Alagoas aponta que 80% das advogadas já foram ameaçadas ao defenderem vítimas do sexo feminino, sobretudo em casos de violência doméstica e direito de família. O projeto aprovado também aumenta a pena para os crimes de feminicídio cometidos contra uma advogada pelo fato de estar defendendo outra mulher. Hoje, a condenação para feminicídio é de 20 a 40 anos de prisão. O texto prevê que a reclusão poderá variar entre 26 anos e meio e 60 anos. A proposta altera ainda a Lei Maria da Penha para garantir a concessão de medidas protetivas de urgência à advogada que sofrer violência ou ameaças ao defender outra mulher, caso seja intimidada pelo agressor de sua cliente ou por representante dele, a profissional poderá solicitar à justiça o distanciamento físico obrigatório e a proibição imediata de qualquer contato por parte do acusado. O projeto que aumenta penas para agressores de advogadas ainda será analisado pela Comissão de Constituição e Justiça. Se aprovado, terá de ser votado também pelo plenário da Câmara antes de seguir para análise do Senado. Da Rádio Câmara de Brasília, Maria Neves.
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11: Educação.
4: Maurício Neves, do PP de São Paulo, apresentou o projeto que reserva uma parcela dos recursos da educação para fortalecer a inclusão escolar de alunos com deficiência e autismo. Ele explica que a ideia é investir em profissionais de apoio, acessibilidade e salas de atendimento especializado.
12: Para Maurício Neves, a proposta também reforça a transparência na aplicação dos recursos e prevê formação continuada para professores da rede pública. O deputado acrescenta que a medida busca garantir que a inclusão escolar tenha estrutura adequada e acompanhamento permanente.
11: Agricultura.
4: Fabricantes de produtos derivados de cacau terão até 8 de maio de 2027 para se adaptar às novas regras para produção e comercialização de chocolates e derivados no país. Daniel Almeida, do PCdoB da Bahia, destaca a importância da matéria aprovada na Câmara e no Senado este ano.
13: Hoje nós temos no mercado muito produto que se apresenta como chocolate e que não tem cacau. Então, a regulamentação busca exatamente corrigir isso. Então, quais são os principais beneficiários disso? Primeiro, o produtor de cacau, que está vivendo uma situação de preço baixo, exatamente porque estão substituindo o cacau com outras coisas na formulação desses produtos. Esses produtores vão se beneficiar. Na Bahia, nós temos muitos produtores de cacau. E o consumidor, que terá, a lei também estabeleceu, no rótulo de cada produto um espaço de pelo menos 15% daquele rótulo com as informações precisas sobre a composição desse produto.
12: Daniel Almeida explica que para ser denominado chocolate, o produto deve ter pelo menos 35% de cacau em sua formulação e 25% para a versão ao leite. Ainda segundo o parlamentar, a nova lei prevê sanções para quem descumprir o padrão exigido.
2: Meio ambiente.
4: Padre João do PT de Minas Gerais alerta para os impactos das mudanças climáticas sobre populações vulneráveis. O deputado apresentou o projeto que insere na Política Nacional de Recursos Hídricos o programa Barraginhas e outras ecotécnicas para a recuperação hídrica.
11: O mundo passa por uma mudança e as pessoas não estão percebendo. E quem é mais prejudicado são os mais pobres, os vulneráveis, que às vezes estão em área de risco. Então, a iniciativa nossa tem sido um pouco na contenção de enchentes. Tem um projeto de lei nosso que cria o programa de barraginhas e as ecotécnicas. Ou seja, tanto evita as enchentes, porque segura a água de chuva, e ao mesmo tempo ela vai infiltrar durante dias ou até meses, e perenizando as nascentes e recuperando nascentes. Então, é uma ação de duplo efeito, e que tramita e que já é reconhecida da sua importância.
12: Padre João também é autor de projeto que proíbe a pulverização foliar de agrotóxico que contenha o ingrediente ativo fipronil, para evitar a morte de abelhas. Ele explica que a medida busca proteger os polinizadores, preservar a produção de alimentos e fortalecer a agricultura familiar.
2: Economia.
4: O Congresso Nacional aprovou em 2025 a ampliação da faixa de isenção do imposto de renda para trabalhadores que recebem até R$5.000 por mês. Para Reginaldo Lopes, do PT de Minas Gerais, a medida representa mais justiça tributária e redução das desigualdades.
12: Reginaldo Lopes reitera que a mudança vai reforçar o orçamento das famílias. O deputado acrescenta que o aumento da renda disponível pode se traduzir em mais qualidade de vida e em estímulo à economia com fortalecimento do consumo doméstico.
14: Tive a alegria de participar ativamente do projeto de reforma tributária sobre a renda, do imposto de renda. O que significa na prática? É como se nós tivéssemos criado o 14º salário, essa renda disponível, que não será pago para o governo, vai transformar em qualidade de vida para as pessoas e para as famílias brasileiras. Portanto, um grande avanço na luta, no combate à desigualdade e na luta pela justiça social e justiça tributária.
4: Rodrigo Hollenberg, do PSB do Distrito Federal, defende a atualização do limite de faturamento anual do microempreendedor individual, que hoje é de R$ 81.000. Autor de proposta que eleva o teto para R$ 120.000, ele afirma que a medida traz mais segurança jurídica aos pequenos empreendedores.
12: Rodrigo Hollenberg comemora o anúncio da criação de uma comissão na Câmara para discutir o tema e diz que está confiante na aprovação da mudança. Na avaliação do deputado, a atualização do limite é necessária após anos sem reajuste no valor permitido para o MEI.
15: Isso será extremamente importante para dar segurança jurídica e para garantir que aquelas pessoas que batalham e batalham muito, utilizando de toda a sua capacidade de empreender, mas que são pequenos, que possam ali estar numa faixa de pagamento de imposto que seja correta, que não seja abusiva. Nós já estamos há muitos anos com esse limite de R$ 81.000 por ano e, portanto, nós precisamos atualizar esse limite.
4: Dal Barreto, do União da Bahia, apoia a lei complementar que ajusta as regras fiscais para viabilizar despesas com a ampliação da licença paternidade. A norma permite que os gastos com o benefício fiquem fora de uma das limitações previstas no arcabouço fiscal.
12: Dal Barreto avalia que a medida amplia a proteção aos pais, permitindo a licença paternidade de até 20 dias com pagamento durante o afastamento. O benefício dá maior participação nos cuidados com os filhos nos primeiros dias após o nascimento ou a adoção.
2: Votação.
4: Pode votar um projeto que reduz tempo de contribuição para aposentadoria especial de diversas categorias. O repórter Antônio Vital tem os detalhes.
16: O plenário da Câmara pode votar projeto que reduz o tempo de contribuição para aposentadoria especial de diversas categorias de trabalhadores expostos a riscos. A proposta já recebeu parecer favorável da Comissão de Previdência, Assistência Social, Infância, Adolescência e Família da Câmara. Nessa comissão, o texto apresentado pelo relator, deputado Pastor Eurico, do PSDB de Pernambuco, definiu o tempo de exposição a agentes nocivos que dá direito à aposentadoria especial de acordo com a profissão. para trabalhadores que operam no interior de Minas, esse tempo de serviço passa a ser de 15 anos. Já para aeronautas, técnicos radiológicos e fiscais agropecuários expostos a agentes biológicos, o tempo é de 25 anos. Também ganham direito à aposentadoria especial depois de 25 anos de serviço, vigilantes patrimoniais, encarregados de transporte de valores, guardas municipais, fiscais do trânsito, trabalhadores que operam geradores e linhas de transmissão elétricas, bem como aqueles que transportam pacientes, órgãos e insumos hospitalares. O projeto ganhou regime de urgência, o que permite que seja votado diretamente no plenário, sem passar pela análise das comissões permanentes da Câmara. O autor da proposta, deputado Alberto Fraga, do PL do Distrito Federal, explicou que diversas categorias perderam direito à aposentadoria especial com a reforma da Previdência em 2019. Ele pediu apoio do governo para a aprovação da proposta.
17: O governo vai ter que entrar nessa negociação, porque é um projeto que visa tirar algumas injustiças que foram cometidas. Não se admite que alguém que exerce a sua profissão com risco de vida, ele não tenha uma aposentadoria especial. Não se admite que aquele que exerce a sua profissão sofrendo os riscos de uma grave doença, ele não tenha o amparo do governo federal ou da nossa legislação.
16: O regime de urgência foi aprovado de maneira simbólica pelo plenário, com voto contrário apenas do Novo. Deputados da base do governo também defenderam urgência para análise da proposta, mesmo sem se comprometer em manter o texto original. Foi o que disse a deputada Jandira Fegali, do PCdoB do Rio de Janeiro.
18: Ele trata dos trabalhadores de transporte de valores, cujo risco é a vida, a integridade física, para além de outros agentes nocivos à vida e à saúde. Portanto, é muito importante que a gente consiga recuperar essa dificuldade desses trabalhadores que perderam a sua aposentadoria especial, que já tinham, e que perderam por conta da reforma da Previdência do ano de 2019. Com a reforma da Previdência, a situação deles piorou muito.
16: Ainda não há data para votação no plenário da Câmara do projeto que reduz o tempo de contribuição para a aposentadoria especial de diversas categorias de trabalhadores expostos a riscos. Da Rádio Câmara de Brasília, Antônio Vital.
2: Previdência.
12: Hilton Rocha, do MDB do Maranhão, apoia projeto que estabelece reajuste anual das aposentadorias acima de um salário mínimo, com base no Índice Nacional de Preços ao Consumidor. Ele argumenta que a medida preserva o poder de compra dos aposentados ao longo dos anos.
19: Para que você tenha uma ideia, hoje o teto da aposentadoria é R$ 8.475,55. Daqui a 5 anos, esse aposentado, ele vai estar recebendo 60% só do que ele recebe hoje. Ou seja, ele vai ter uma diminuição de quase 40%, ou mais de 40% do que ele recebe hoje. Então, para que não haja tanta perda do poder de compra que nós estamos estabelecendo em lei, que o Índice Nacional de Preço ao Consumidor, o INPC, seja adotado anualmente para o reajuste das aposentadorias.
4: Hildo Rocha garante que a proposta não compromete o equilíbrio da Previdência, uma vez que há mais contribuintes do que beneficiários. Ele acredita que o combate às fraudes e às aposentadorias irregulares também é fundamental para evitar prejuízos ao sistema previdenciário.
12: Eunício Oliveira, do MDB do Ceará, apoia a votação do projeto que regulamenta a aposentadoria especial para os agentes comunitários de saúde e de combate às endemias. Pelo texto, mulheres poderão se aposentar aos 50 anos e homens aos 52, desde que comprovem no mínimo 20 anos de atuação.
4: Eunício Oliveira explica que a votação é necessária para dar efetividade a um direito já previsto na Constituição, mas que ainda depende de lei complementar para valer. De acordo com o parlamentar, a medida faz justiça a profissionais que atuam na linha de frente da saúde pública.
12: Termina agora esta edição especial do Jornal Câmara dos Deputados, produzida e apresentada pela Rádio Câmara de Brasília, em parceria com a Rádio Câmara Salvador, integrante da Rede Câmara de Rádio.
4: Eu agradeço ao Samuel e a toda a equipe da Câmara de Vereadores de Salvador pelo excelente trabalho conjunto.
12: Obrigado à Câmara dos Deputados por esta oportunidade. Este programa teve trabalhos técnicos de Wellington Teles e apresentação de Samuel Barbosa e Márcio Aquiles Sardi. Boa noite.
4: Muito boa noite. O Jornal Câmara dos Deputados volta amanhã. Você fica agora com o Minuto do TCU.
2: Minuto do TCU.
20: O Tribunal de Contas da União vai ouvir povos indígenas da Amazônia para conhecer os principais desafios enfrentados pelas comunidades e avaliar como o poder público tem respondido às demandas. O levantamento vai considerar temas como proteção dos territórios, saúde, educação, segurança, acesso a políticas...
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